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1: Bem-vindos à emissão desta segunda-feira, 12 de outubro de 2026. Votos também de que tenham passado um ótimo fim de semana e que esta semana se venha a proporcionar pela positiva. Na primeira hora do É Natural, naturalmente, vamos também destacar as muitas possibilidades para o seu bem-estar na clínica Fisiofil.
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3: Começamos com a atualidade informativa, hoje na capa do Correio da Manhã nas bancas. 80% dos pensionistas estão nos dois escalões mais baixos. Leão 14, o Papa vai ser operado a nódulo no pulmão. Doença foi anunciada pelo próprio Santo Padre durante oração na Praça de São Pedro. Programa também Copernicus. Planeta registra o 2 de setembro, o mais quente de sempre. Um exclusivo do Correio da Manhã hoje sobre o responsável que diz que só reencaminhou. O presidente do Infarmed, apanhado a meter cunha, o pedido detectado no caso das gêmeas, Rui Santos Ivo trocou e-mails com dirigentes do Hospital do Santa Maria. Em serviço, no Serviço Nacional de Saúde, há mais 1.700 médicos do que há 5 anos. No Algarve, fuga de homicidas deixa a morte de empresário impune. E tarefeiros da saúde, horas extras pagas com atraso de 5 meses. No desporto, William Rescado das Champions. Já no Benfica, ontem 2, Guimarães 0, Sudacova brilhante ao show de Prestiani. Na capa do Jornal de Notícias, também a dar destaque na sua manchete para o governo que prevê perda de 2 milhões se a economia piorar. Ora, o cenário de risco, caso haja queda no consumo e aumento dos preços, a subida de juros pode destruir a excedente e empurrar contas para o vermelho. Vendedores do mercado do Cais de Gaia têm de deixar espaço. É uma decisão que afeta 42 famílias que dependem do negócio. Na educação, associações desportivas e culturais garantem a AEC nas escolas. Ainda na capa do Jornal de Notícias, do Algarve, grupo invade casas para controlar tráfico de droga. Na religião, Papa Leão XIV tem nódulo num pulmão e vai ser operado. Benfica 2, Guimarães 0, estreia feliz. Águias regressaram aos triunfos e estão a 5 pontos dos dragões. Dal marcou o primeiro golo da época. Concluímos assim esta primeira parte da nossa atualidade informativa. Vamos escutar Simple Red no tema Stars. Voltamos logo a seguir para fecharmos com a segunda e última parte.
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0: Porto monta a tua tenda, luta pela habitação, continua na rua. No futebol, Benfica segue as pisadas dos rivais e volta à Liga também com triunfo. Investigação com a polícia judiciária que ajudou Doiana a descobrir a identidade do Rui Pinto. Do semanário para a judiciária, perfil de Carlos Cabreiro. E para fecharmos com a capa do Diário de Notícias, hoje a dar destaque a mais de 8 mil professores por colocar, mas faltam docentes nas escolas. Em entrevista também Paulo Silva na Educação, o governo deve 16 milhões de euros à Câmara do Seixal. No Diário de Notícias Brasil, o futuro cabe num grão de milho. Ainda ferrovia, alta velocidade arranca esta segunda-feira. Kátia Hoyer, todos, incluindo os nazis, estavam obcecados com Eymar. Um barómetro do Diário de Notícias Aximage. A abstenção do Partido Socialista no Orçamento de Estado 2027 divide portugueses. E o destaque fotográfico hoje do Diário de Notícias vai para a guerra na Ucrânia, onde aparece Trump, que anuncia cessar fogo energético, e Zelensky não sabia, mas está disposto a aceitar. Concluímos a nossa atualidade informativa com a promessa de, à hora certa, aqui na antena da Marcoense também, atualizarmos toda a informação regional.
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0: Simple Minds, Don't You Forget About Me. Passam 22 minutos das 9. Uma ótima segunda-feira. Uma boa viagem, se for o seu caso. Onde quer que esteja, tudo bom.

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0: uma doença silenciosa que ataca principalmente as mulheres. Estes são apenas alguns exemplos de doenças reumáticas, como as artrites idiopáticas juvenis, a reumatoide, a otropatias microcristalinas, as doenças reumáticas periarticulares, as doenças reumáticas sistémicas, as empondiolotropatias, a fibromialgia, a osteoartrose e ainda raquialgias, que são dores na coluna vertebral. Existem mais de 100 doenças reumáticas. Elas são responsáveis pela maior causa de incapacidade laboral. Em sua maioria, as pessoas deixam a doença evoluir muito até que resolvam consultar o médico. E às vezes procuram, mas também nem sempre está disponível. Ora, acontece que os doentes tentam aguentar a dor e desvalorizam o problema, acrescentando ainda ao facto de não ter cuidados básicos com as articulações, tais como não pegarem em excesso de peso, sentar-se corretamente e mudar frequentemente de posição enquanto se trabalha assentado. A origem do Dia Mundial das Doenças Reumáticas foi criada em 1996 pela Artrite e Reumatismo Internacional, a ARI, e os objetivos desta data comemorativa é para chamar a atenção para estas mais de 100 doenças reumáticas e que têm o intuito de promover os direitos dos doentes na sociedade. E na qual nos juntamos e homenageamos hoje com esta data, onde o Dia Mundial das Doenças Reumáticas se destaca. 9 horas 31 minutos, é muito bom estar consigo e convidamos os 4:30. Meu amor, dorme bem.
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0: Que nem sempre acontece, porque quem tem problemas reumáticos, o sono nem sempre tem a melhor qualidade.

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0: 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Bem-vindos a mais um Coaching Consigo, mais uma segunda-feira e mais uma presença do Dr. José Castro para falarmos hoje sobre um tema tão importante. É o Dia da Saúde Mental, que aconteceu no dia 10, mas que hoje o trazemos à antena da Marquense, até pela sua relevância e pela sua importância. Por isso, hoje vamos falar deste Dia da Saúde Mental. Doutor, muito bom dia.
1: Ora, muito bom dia, caros ouvintes da Marquense, muito bom dia, Raul. E, de facto, assim é, no dia 10 começou o Dia Mundial da Saúde Mental. E provavelmente todos nós podemos ser agentes da promoção da saúde, nomeadamente da saúde mental. Em termos de definição de o que é isso da saúde mental. E segundo a Fundação Francisco Manuel dos Santos, no livro A Saúde Mental dos Portugueses, diz o seguinte: saúde mental, de acordo com a Organização Mundial de Saúde, é um estado de bem-estar no qual o indivíduo realiza as suas capacidades próprias, pode manejar as dificuldades normais da vida, pode trabalhar de forma produtiva e frutuosa e é capaz de prestar uma contribuição para a sua comunidade. Portanto, quem cumpre tudo isto, de facto, contém, portanto, saúde mental. E muito rapidamente, porque não dá o tempo para mais, vamos só falar um pouquinho sobre isto. O que é isso de realizar as suas capacidades próprias? Ora bem, as nossas capacidades têm a ver com o nosso potencial. E assim, caro leitor, eu gostaria que pensasse no seguinte: como é que desenvolve o seu potencial? Que competências tem? Porque competências têm a ver com uma coisa, com três coisas: conhecimentos, aptidões e atitudes. E para que é que servem essas competências? Servem as competências para atingir um determinado resultado. Portanto, conhecimentos, aptidões e atitudes que vão, de alguma forma, gerar resultados. Porque quem está inserido nesta dinâmica está ativo, está entusiasmado em conseguir, em aprender e em fazer algo. Uma outra componente da saúde mental é manejar dificuldades normais da vida. Porque hoje muita gente fala de stress. Toda a gente está com stress, anda tudo com stress a mais. Bom, muitas vezes as palavras tornam-se populares e não são empregos no seu contexto mais correto. O stress, podíamos dizer o seguinte: o stress pode-se dividir em dois tipos. O eustress, que é o stress positivo. Vamos dar um exemplo. Imaginemos que eu digo para o leitor dar uma corrida de 5 minutos. Tenha certeza que no final dessa corrida de 5 minutos o seu coração vai bater mais rápido e a respiração está mais ofegante. E está tudo bem, é normal. Vamos imaginar que você amanhã vai ter um exame, vai apresentar um projeto na empresa, vai ter uma atividade nova na empresa. O coração vai bater, vai ter um pouquinho de ansiedade, vai estar, de facto, alterado. Isso é o stress, isso é o eustress, isso é positivo, são as dificuldades normais da vida. Porque às vezes nós pensamos que qualquer alteração, que é uma coisa anormal, não, é normal. Vamos ter é que superar esse stress. Agora, quando nós estamos a falar de distress, que é o stress negativo, é quando lhe é dada uma determinada carga mental ou física de trabalho, quando lhe são dados prazos que você sabe que é impossível corrigir, quando de facto está a desempenhar uma tarefa sem meios, sem recursos, sem tempo e muitas vezes sem conhecimento. Bem, isso aí é o distress, isso é que é o negativo. Finalmente, prestar uma contribuição para a sua comunidade. Repare, isso é aquilo que todos nós devemos estar conscientes da nossa responsabilidade social, ou seja, de que forma você contribui para a sociedade, para um mundo mais ético, mais justo, equitativo e compassivo. Portanto, quem trabalhar estas dinâmicas, obviamente, está entusiasmado com a vida. E o coaching, quer pessoal, quer organizacional, embora não seja, não é uma terapia, mas tem objetivos terapêuticos. Porquê? Porque trabalha objetivos, trabalha projetos de vida, trabalha o desenvolvimento pessoal consciente, trabalha, como se pode dizer, a sua felicidade. E uma coisa é certa: quem é feliz não sofre de doença mental.
0: Soutor, há uns tempos esta parte, até mais concretamente a partir do Covid, começou-se a falar um bocadinho mais em saúde mental. E de facto, estes especialistas da saúde mental têm-se destacado e temos aprendido muito para nos organizarmos melhor, inclusivamente também com a nossa própria vida, quer profissional, quer pessoal.
1: Exatamente, porque o que falta na população em geral são atitudes e comportamentos positivos. Trabalhar a promoção da saúde. E isso está em falta porque nunca nos ensinaram.
0: Soutor, conto consigo para a semana. Desejo-lhe tudo bom, muito bom dia. E se não for mais então, até à próxima segunda-feira.
1: Com certeza. E até lá, apreciem viver.
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1: As notícias das 10, edição da Maria José Ferreira. Bom dia.
2: Bom dia. A Câmara Municipal do Marco de Canaveses vai doar 7 monitores multiparâmetros aos bombeiros voluntários para reforçar os meios de socorro e melhorar o acompanhamento dos doentes durante o transporte de ambulância. A proposta de doação foi aprovada na reunião de Câmara de 9 de outubro. A aquisição dos equipamentos representa um investimento municipal de cerca de 10 mil euros. Os novos monitores vão permitir acompanhar parâmetros vitais dos doentes durante o transporte, contribuindo para uma resposta mais rápida e eficaz em situações de emergência. A iniciativa resulta da proposta vencedora do Orçamento Participativo Jovem 2025, apresentada por Maria Inês Alves, jovem natural de Marco de Canaveses.

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já reparou que o dia está à sua frente, inteiramente à sua espera? Trata-se de um instante novo, um recomeço, uma promessa silenciosa de que tudo pode, de facto, ser diferente. O sol não nasceu apenas lá fora, ele nasceu também dentro do seu interior, iluminando caminhos, aquecendo esperanças, reacendendo sonhos que, por vezes, deixamos adormecer. Hoje, faça a escolha de ver a beleza nos pequenos detalhes. Procure o amor nos gestos simples e reconheça a força que o define como pessoa. Deixe para trás tudo aquilo que pesa e que já não lhe serve. Abrace o que o inspira e caminhe com o coração leve, ciente de que cada minuto é um verdadeiro presente e cada respiração é uma nova oportunidade. Pense nisto e seja feliz.

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3: 10 horas 38 minutos, hoje arrancarmos ligeiramente a nossa rubrica Psicologia em Conversa um bocadinho mais tarde, isto derivado a um acidente que se fez sentir também numa das principais artérias da cidade e que dificultou a chegada dos doutores aqui aos estudos, quer o Dr. André, quer o Dr. Ricardo Ribeiro Silva, mas sejam muito bem-vindos e mais uma vez... Tenho que começar por vos agradecer por mais uma temporada que vamos esperar que seja tão boa quanto as anteriores, que já foram várias, mas que faz todo sentido aqui de facto esta rubrica, e não só eu, mas naturalmente os nossos ouvintes também, já saudosos da vossa presença aqui semanalmente e quinzenalmente, sempre com convidados onde há um tema que se traz e que se traz um especialista para debater o mesmo tema. Por isso, sejam bem-vindos e, mais uma vez,

0: pré-programa a deixar os convidados mais à vontade, e eu acho que as pessoas ficam realmente com vontade até de voltar, não é? E de estar mais vezes neste formato em que permite chegar a um público muito diferente daquele que nós normalmente chegamos, porque nós, acho que falo pelos dois, quando vamos falar para outro sítio, em qualquer circunstância, normalmente é para um público muito mais de colegas, ou de profissionais de saúde, ou então pessoas procuram um tema muito específico, como o Ricardo estava a dizer, e pronto, acaba por ser falar um bocadinho com pessoas que já têm algum conhecimento, então torna o momento um bocadinho mais produtor de ansiedade, produtor de nervosismo. E aqui estamos a falar até se calhar para muito mais pessoas, se calhar não, de certeza, para muito mais pessoas, mas estamos aqui os três, ou os dois, ou os quatro, às vezes, o que vai acontecendo, e as pessoas sentem-se bem.
1: E aí até o nome, não é? Psicologia em conversa.
0: Exatamente. Exatamente. Sim. Exatamente. Só faltava aqui o cafezinho, um croissant, não é?
1: Já está aqui uma dica.
0: Pode ser uma evolução.
2: Sem dúvida. E esta questão, por exemplo, deste programa hoje, e nós temos posto conversas de psicologia, não é? Um bocadinho esta impressão do nome, mas é porque é mesmo isso, não é? Se é suposto estarmos aqui a ter uma conversa. E muitas vezes, e o Rolo sabe isso melhor que ninguém, até um certo ponto mais informado. Formal, não é? Porque é essa a ideia, não é? Que se traga a psicologia de uma forma simples, não é? Não é que se torne uma aula teórica, não é? E a ideia nunca foi essa desde o início do programa, que quando até estava eu e o Raul, não é? Aqui, na rádio, apesar de que o André já estava no backstage, não é?
0: Antes da bola aparecer.
2: Exatamente. Mas já nessa altura foi assim a nossa ideia, não é? Foi tornar isto uma conversa livre e que depois também tornasse acessível e interessante para as pessoas, não é?
0: Mas eu também queria acrescentar que, apesar de ser uma conversa livre, nós acabamos por trazer aqui tópicos que depois são muito aprofundados. Claro. E até chega a um ponto em que, por exemplo, nesta temporada, que é para aí a quinta, não é? Acho que é a quinta temporada.
1: A quinta temporada.
0: São 5 anos de psicologia em conversa. Chega a um ponto em que os temas até se vão repetindo um bocadinho, até fica difícil, sim, encontrar novos temas para falar.
1: Mas o que é certo é que temos tido quase sempre muitos temas, sim, novos. Sim. São muito poucos os temas repetidos, sim, nestes 5 anos.
0: Sim, e até porque dentro, era isso que eu ia dizer, no sentido de que depois, dentro de cada tema, nós até podemos repetir, mas é muito mais aprofundado. E depois traz uma coisa diferente. Por exemplo, nós já falámos aqui para aí 3 ou 4 vezes de terapia de casal.
2: Sim.
0: Mas quando veio aqui o Diogo, falámos dos Cavaleiros do Apocalipse. Quando fui eu, falei de outra coisa. Quando veio aqui a colega X, falou de outra, sim, coisa. Então, dentro de cada tema, nós vamos conseguindo abordar áreas mais aprofundadas. Sim. E então, as pessoas, até às vezes, até quando nós fazemos os convites, até nos dizem: ah, mas eu não sei o que é que eu ia falar, porque até estive a ver o título dos programas, mas eles já falaram disto e daquilo. É pá, excelente, falaram disto e daquilo.
1: Eu até já andei a fazer uma pergunta.
0: Foi, exato, ou ver programas.
2: É muito cool, é verdade. Até para perceberem, mais ou menos também em funcionamento, não é? E isto que o André está a dizer é realmente é verdade, não é? Nós os dois também podemos dar o exemplo de quantas vezes já falámos aqui de autismo, não é? E de maneiras tão diferentes, não é? E a verdade é que quase todas as temporadas há pelo menos um programa onde nós o fazemos e falámos de situações completamente diferentes. E acho que isso é que também se torna depois interessante, porque o programa também seria muito repetitivo para as pessoas, não é?
0: Sim, e traz a experiência de cada um, as vivências clínicas, diferentes áreas de interesse que as pessoas vão ter.
2: Até porque há questões, não é? Nós, ou seja, mesmo eu e tu chegamos a um ponto que já nem temos certeza absoluta se já falámos. São 5 anos, Raul.
0: Claro.
2: É assim, há certos temas que nem nós temos a certeza se já falámos ou não. Às vezes temos que rever, temos que ver as notas, temos que, não é? Porque são muitos programas.
1: São muitos programas, mas acima de tudo com uma vontade. Essa é peculiar a todos. Mesmo a vocês, que têm este trabalho e que os convidados são sempre vocês que os fazem, os temas são vocês que os escolhem, mas depois há aqui uma circunstância que é peculiar a todos, que todos vêm com a mesma vontade. E fazermos aqui 30 minutos de psicologia é uma manhã que vai à vida.
2: Exatamente.
1: Isto temos que dizer, quer da vossa parte, quer dos convidados. E já tivemos convidados que fizeram quase 300 km para chegar aqui para participar.
2: Sim, sem dúvida.

0: música que me preenche muito, e porque em todas estamos sempre a absorver informação.
1: Sim.
0: E que hoje, e também derivado à origem de hoje estarmos aqui a falar da quinta temporada, porque isto tudo começou numa altura que foi muito propícia até para desenvolver a saúde mental.
1: Sim.
0: Fazermos a promoção da saúde mental. E a psicologia tem esse intuito. Não é falar da doença, mas sim da promoção sobre a saúde mental, que é promover.
2: É isso mesmo.
0: E desde a pandemia, que foi quando a vossa especialidade, os psicólogos, acabaram por ser um bocadinho mais valorizados, porque não eram tão valorizados como até à pandemia. Sim. Por isso é que às vezes as coisas más nem sempre são más, também têm as suas mais-valias, não é? E sentiu-se que a partir daí todos nós tivemos muito mais dispostos a ouvir, inclusivamente, sempre a palavra que vocês trazem aqui. Sim. À psicologia em conversa. Sim, concretamente. Dúvida. Como em qualquer parte, pronto, e notou-se inclusivamente, se calhar, que depois do Covid, mesmo os vossos consultórios nunca mais foram iguais,
2: sim,
0: não é?
2: Sim, nota-se um acréscimo de trabalho e nota-se principalmente, como o Raul estava a dizer e bem, uma maior predisposição para ouvir as pessoas, para dar palco a pessoas que falam de saúde mental. Sim, porque antes, certo, aparecia às vezes em algum programa, numa plataforma, algum psiquiatra, algum psicólogo, mas era em espaços muito, muito restritos, e agora vê-se uma disseminação muito maior, inclusive na rádio.
3: É o que deveria, em termos da dispersão da área, não é? Neste
2: certo.
3: Sentido de quem exerce palavra dentro da saúde mental. Porque isto eu até acho que já falámos aqui, mas que agora assim de repente não consigo precisar, mas eu até acho que já tocámos nesta questão aqui. É porque isto começa a haver aqui muitas áreas, até e desculpem-me lá, mas até duvidosas, que começam a abordar a saúde mental quase numa forma de tratamento, quase numa forma de intervenção, que na verdade não há qualquer tipo de controlo ou de verificação científica, de métodos, seja do que for, dentro de algumas áreas, não é? E que isto também foi impulsionado, e a verdade é esta, é que é um boom neste tipo de intervenções alternativas, não é?
2: Ah, e apesar disso ser mau, eu diria que até vem de um ponto de vista positivo. Como o Raul estava a dizer, o Covid foi tão mau que as pessoas ficaram mais despertas para a saúde mental. Só que depois é como nós vamos ao Google pesquisar qual é a melhor peça para um X-carro, e se nós não tivermos alguém que nos indique o caminho, ou que nos diga qual é o melhor site para ir buscar, vamos obter informação errada, não é? Sim. E aqui é a mesma coisa, mas pelo menos conseguimos perceber que as pessoas têm realmente este interesse grande por resolver os seus problemas e procurar ajuda. Isso é excelente.
0: Até porque o Dr. Google, como nós muitas vezes dizemos, nem tudo que lá está é verdade.
2: Pois não.
0: Inclusivamente a própria inteligência artificial, em que eu já coloquei algumas questões, e depois a mesma acaba por pedir desculpa porque entrou em alucinação.
2: Inventou.
0: Porque inventou. Sim. Porque quer ser rápida na resposta e cria, inventa muitas das vezes situações. E daí temos que estar em alerta, principalmente quando estamos a falar de saúde, não é?
1: Sim, sem dúvida.
0: E porque nós, quando estamos a falar, a fazer a procura, é porque precisamos de alguma coisa ou estamos um bocadinho mais debilitados. E quando estamos debilitados, somos mais sensíveis quase a acreditar naquilo que nos aparece e sempre é verdade.
2: Sim, e a inteligência artificial está programada para nos agradar. Ou seja, se eu lhe perguntar alguma coisa que eu diga, que eu faça parecer que quero mesmo que aquele seja o resultado, ela vai-me dar esse resultado. E isso é um tema muito interessante, porque eu até tinha gosto, e estou a fazer os possíveis para isso, em trazer aqui um convidado que nos possa falar da inteligência artificial. Sim, até porque começam a aparecer algumas ferramentas para serem utilizadas até em psicologia e tudo.
1: Sim,
2: só que nós temos que ter muito cuidado com isso, né? E como é um tema muito recente, provoca alguma dificuldade a trazer um convidado que perceba muito do assunto também, não é? Porque existem pessoas, mas normalmente são pessoas que não estão na minha rede de contactos.
3: Falam, pessoas que entendem também são coisas...
2: Sim, exatamente. E eu gostava de trazer aqui alguém que entenda, até porque tanto eu como o Ricardo, eu acho que temos gosto por trazer aqui assuntos que nos trazem alguma coisa também, porque se eu vier para aqui com convidados, vou-me falar de uma coisa que eu percebo tanto quanto eles, não me dá assim grande coisa, e eu também prezo essa aprendizagem. E esse tema é muito importante, porque hoje em dia cada vez mais as pessoas começam a ir à inteligência artificial a achar que estão a falar com um psicólogo, a achar que vão encontrar ali a metodologia certa. Eu estou a sentir um bocadinho mais triste, o que é que eu posso fazer? E a inteligência artificial diz alguma coisa e não
0: sai. Mente mais do que fala a verdade.

0: Exato, é como se fosse um papagaio. Portanto, eu digo uma ideia minha que está errada e ela no início até me pode dizer, ah, não penso assim e tal, só que depois eu insisto um bocadinho e imediatamente é, sim, tens razão.
1: E ele pede desculpa e tem razão.
0: Exato.
1: Lamento o facto da informação dada, mas isto é o cotidiano e é o pão nosso de cada dia. E isto é sempre bom alertarmos que... É mesmo aquilo que nós dizemos, eu prefiro que um amigo meu me magoe com a verdade do que me esteja a elogiar com mentiras.
2: Exatamente.
0: É mesmo isso.
1: É.
0: Sim.
2: Sem dúvida.
0: Não é para dizer que não tenho algumas coisas positivas. Por exemplo, eu posso ir à consulta e depois o meu psicólogo diz: ah, vamos fazer aqueles exercícios.

0: pessoas nos ouvem, que são muito variadas, e acho que é importante tocarmos nisso. Sim.
1: Aqui também, nos convidados, inclusivamente, trouxeram muitos daqueles que os tornaram psicólogos, tivemos aqui.
0: Pois foi.
1: Eram de professores. Sim,
0: é? Iam de voltar ainda. Já tenho alguns na lista.
2: Sim, sim. E muito provavelmente iremos ter mais e talvez até esta temporada. E acho que acho que isso é sempre muito interessante. Às vezes sejam pessoas nossas, sejam até alguns que não são nossos, não é? Mas o que trazem, não é? E isso acaba por ser importantíssimo.
1: Ora bem, hoje esta apresentação, nós não focamos concretamente o que é que ia ser esta quinta, sim, porque eu acho que até sendo o nome a quinta, nós podemos estar muito mais à vontade, porque vamos estar mais ao ar livre, não é? É como se estivéssemos na quinta, a respirar o ar puro. Nesta quinta não vai ser muito diferente das anteriores, como aconteceu... semanalmente um de vocês, quinzenalmente um convidado.
2: Exatamente.
1: Vamos ter normalmente este guião.
2: Sim, sim, é? Exatamente. Vai ser exatamente o mesmo seguimento. E até pegando nisso que o Rui está a dizer, aproveitar para voltarmos a deixar a mensagem às pessoas que.

0: que demorámos a trazer temas, porque já aconteceu das pessoas nos pedirem temas e nós trouxemos sempre. A questão é que às vezes demora, claro, porque o programa não é, já há um seguimento organizado que nem sempre conseguimos inserir quando queremos, mas que isto já aconteceu e que nós estamos completamente abertos a essas questões, não é, Raul?
1: Sim.
0: André.
1: E Raul também. E até algumas áreas de interesse, por exemplo, já vieram aqui personal trainers, cabeleireiras, etc., que podem às vezes as pessoas terem interesse. Ah, eu gostava de perceber qual é o benefício para a saúde mental das massagens, e nós vamos ter todo o gosto em trazer aqui um massagista ou uma massagista que possa dar a sua opinião, não é? Isso seria muito interessante.
2: Por isso fica aqui mais uma vez e lembro então o e-mail, para além de todas as outras ferramentas disponíveis nas plataformas da Psicologia em Conversa, mas psicologiaemconversa@gmail.com é de uns e-mails também disponíveis para que vocês possam participar e enviar as vossas sugestões. São sempre bem-vindas e que estamos sempre muito receptivos e abertos às vossas sugestões.
0: Exatamente.
2: Mais uma vez, obrigado, Dr. André Moreira, Dr. Muito Ricardo obrigado. Ribeiro Silva. Nós, das 8, vamos voltar. Não sei se é que o lado A, que o lado B,
0: sou
2: que
0: eu?
2: É que
0: às vezes nem nós temos certeza.
1: Temos que ir ao Excel.
2: Pois muito bem, então voltamos com o Dr. Ricardo Ribeiro Silva já na próxima semana, com um tema para desenvolvermos aqui, como sempre acontece, e depois de hoje a 15, já que naturalmente com o primeiro convidado e com o Dr. André Moreira. Por isso,

0: notícias das 11, edição da Maria José Ferreira. Bom dia.
1: Bom dia. A Câmara Municipal do Marco de Canaveses vai doar 7 monitores multiparâmetros aos bombeiros voluntários do concelho. A aquisição dos equipamentos representa um investimento municipal de cerca de 10 mil euros. Segundo a autarquia marcoense, os novos monitores vão permitir acompanhar parâmetros vitais dos doentes durante o transporte. A iniciativa resulta da proposta vencedora do Orçamento Participativo Jovem 2026, aliás 25, apresentada por Maria Inês Alves, jovem natural do Marco de Canaveses. Assim faz, o município vai atribuir um apoio financeiro de 50 mil euros a cada uma das corporações de bombeiros do concelho, bombeiros de Sinfães e bombeiros de Nespreira. O montante representa um aumento de 5 mil euros por corporação face aos anos anteriores. Os apoios estão previstos nos protocolos de cooperação já assinados entre a autarquia e as duas associações humanitárias, que contemplam ainda uma verba adicional de 5 mil euros para cada corporação, destinada exclusivamente ao apoio aos bombeiros em regime de voluntariado. Com este reforço financeiro, o município de Sinfães destaca a importância do papel desempenhado pelos bombeiros voluntários na segurança do concelho. Em Baião, o 27º Grande Prémio de Atletismo de Encede já tem data marcada. A conhecida prova da Bengala realiza-se a 15 de novembro, numa iniciativa da Associação Desportiva de Encede. A apresentação oficial do evento está marcada para sábado, às 15 horas, no auditório do Mosteiro de Santo André de Encede. A sessão contará com a presença da Presidente da Câmara, Ana Raquel Azevedo, e do maratonista António Pinto, convidado de honra desta edição. Ao longo de 27 edições, o Grande Prémio de Atletismo de Encede tem afirmado a sua importância na promoção do desporto e na valorização da cultura, do património e da identidade local, indica a organização. Quanto a nós, o regresso será na edição das 12. Bom dia.
0: Muito bom dia para o alargado das 12, daqui aproximadamente uma hora.
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0: 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Bem-vindos à terceira e última parte do É Natural Naturalmente. Vamos para as preferências musicais e disponibilizamos o nosso habitual número de telefone para a sua participação. 255-539-098, que tem um custo para a rede fixa nacional. 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
2: Vamos então dar início às preferências musicais. Olá, muito bom dia.
3: Bom dia, Sr. Raul.
2: Tenho o prazer de dialogar.
3: Casamento Porto.
2: Que vai escolher uma música.
3: Quero a música da família.
2: Para dedicares.
3: A Dona Amélia da Mamare e o seu marido António, família. Dona Amélia de Vila de Caíde e todas as famílias. Maria de Tires. Matilde Ribeiro de Paredes, Liviana de Amarante, Celeste Amarante e Família, Dona Celeste, Dona Teresa de Luxemburgo, seus pais e os paizinhos de Alice Arabella, a Dona Filomena de Amarante, Nina Graça, Menina Silva para as colegas melhoras, Linda Paredes, Fátima de Amarante, Mina de Amarante, Emília Pereira de Penafiel e Dona Laurinda de Paredes. E para si também um abraço e para
2: Compras
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2: Para si e para os seus, uma boa semana. Vamos ainda saudarmos a Sara Faria. Bom dia, Sr. Raul. Queria dar um beijinho aos meus filhotes, pais, irmãos, para a minha família aqui na Suíça e em Portugal, para vocês e na rádio. Muito obrigado, Sara Faria. Para os meus afilhados, Tiago Valentim também, beijinhos. Para a Maria José, Sara Faria. Tudo bom, uma grande semana. Bom dia.

0: 11 horas de 17 minutos, sejam bem-vindos. Olá, bom dia.
1: Bom dia, Sr. Raul, como está?
0: Tenho o prazer de dialogar.
1: Rosa Maria Loura de Paredes.
0: Que vai escolher um tema.
1: É o Franco Farinha, miúda da Vica.
0: Para dedicares?
1: Para dedicar a Matilde Ribeiro, ao marido Zé, a Catarina e a Rafael, a André Duas Igrejas, a esposa Marisa, a minha filha mora Sara Marina, que mora em Lousada, e para a minha irmã Mena e a minha primeira vinda, Teia de Vila Miá. Todos tenham um dia feliz. É o que eu desejo. E para completar a maneira visita hoje. E perdemos,
0: para si, para os seus, uma boa segunda-feira, também uma grande semana, bom dia. Ainda saudamos a Maria Albertina Barbosa. Bom dia, Sr. Raul, e todo o vastíssimo auditório. Uma boa semana para todos, com muitas alegrias. Assina a Tina de Valongo. Muito obrigado, amiga Tina de Valongo. Para si, para os seus, tudo de bom também. Votos de uma boa segunda-feira, uma grande semana.

0: Regressamos quando passam 27 minutos das 11. Muito bom dia.
1: Bom dia, Sr. Raul.
0: Tenho o prazer de dialogar.
1: A Maria em Vila Boa de Quis.
0: Que quer ouvir um tema ao seu gosto.
1: Rica Reno, pedido de cor.
0: Que é para dedicar
1: ao Sr. Raul e toda a sua família, com tamanho de mundo, com muito beijinhos, com muito respeito. Para a Dona Emília de Panafiel, para a Dona Emília de Amarante, para a Ricardina e para o Matias, para o senhor que me dedica, e para as minhas duas filhas, e netinho e marido, para toda a vossa maravilhosa tarde, com um lindo segunda-feira, para a saúde, amor e alegria, tudo bom para si e para os seus. 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
0: Para si e para os seus também, votos de uma boa segunda-feira, uma grande semana. São os nossos votos de que tudo corra pelo melhor. Ficamos com o tema de Ricky Renner, aqui também na Marcoense FM.

35 minutos, saudamos a Maria Veríssimo. Bom dia, Raul, queremos desejar uma boa semana para todos vocês da Rádio Marquense FM. Beijinhos e nós retribuímos também, Maria Veríssima, para si e para as colegas, tudo de bom, um ótimo dia de trabalho, uma grande semana, tudo bom para vocês também. Muito obrigado.

0: Voltamos ao telefone. Muito bom dia.
1: Bom dia, Sr. Raul.
0: Tenho o prazer de dialogar
1: com a Matilde Ribeiro Loureiro Paredes.
0: Que vai escolher uma música ao seu gosto.
1: Maria Amélia Canossas, o hino do Futebol Clube do Porto.
0: Para dedicar.
1: Para dedicar para o Sr. Raul, para todos quantos trabalham na Marcoense, para todos os familiares, para todas as pessoas amigas. Os amiguinhos da rádio, o Sr. Silva do Aeroporto, a Dona Fatinha Correia de Moreira da Maia, o Sr. Silva do Aeroporto, a Dona Filomena de Vilela, a Dona Silva de Paz Ferreira e a Dona Celeste Amarante e para a Dona Rosa Maria de Loureiro. Aquele beijinho sempre muito especial para a minha querida amiga Dona Emília e toda a família, um beijinho da Matilde José e também um beijinho muito grande para o meu sobrinho Rafael, para as colegas dele da Câmara Municipal de Paredes, que eles estão à escuta da vossa maravilhosa rádio. 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
0: Para si e para os seus, uma boa segunda-feira, uma grande semana, bom dia.

0: 11h47, olá, bom dia.
1: Muito bom dia.
0: Eu tenho o prazer de dialogar.
1: Rafael.
0: Que nos sintoniza.
1: Não percebi, desculpe.
0: Onde é que nos está a ouvir?
1: De Paredes.
0: E que vai querer ouvir um tema ao seu gosto?
1: Sim, para dedicar, Silêncio e Tanta Gente, a Maria Guinô, para dedicar a minha tia Matilde Almatizé, a Ana Emília de Croca, a Rosa Maria de Louredo e às minhas colegas da Câmara de Paredes, do Gabinete da TRSU e da Ação Social. Hoje em especial esta dedicatória para a minha colega Liliana, esta música é mesmo própria para ela.
0: Pois, muito bem. Para si e para todos...
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0: Muito obrigado. Uma boa segunda-feira para todos. Tudo bom também. São os nossos votos de uma grande semana. Bom dia.
2: A música e a letra.
0: Vamos ficar então com o fado Silêncio de Tanta Gente na voz da Maria Guinó.

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1: Ora, muito bem, este tema de final de programa a dedicar a todos vós, de Lady Gaga, The Way the Smile, com a participação especial de Bruno Mars. E é de facto importante sorrirmos sempre que é possível, mas pelo menos tentarmos. Aproveito para desejar a todos uma ótima segunda-feira, com a promessa de regressarmos amanhã no mesmo horário, entre as 9 e as 12, e como é natural, naturalmente, cá estaremos amanhã mais velhos, mas muito mais felizes. Até amanhã.

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1: Arco de Canaveses Bombeiros vão receber 7 monitores de sinais vitais para ambulâncias. Zora promove conversas sobre jornalismo e futebol no Arco de Canaveses e em Paredes. Feira da Saúde Jovem vai decorrer de 15 a 17 de outubro.

Boa tarde, edição das 12 horas. A Câmara Municipal do Marco de Canaveses vai doar 7 monitores multiparâmetros aos bombeiros do Conselho. A aquisição dos equipamentos representa um investimento municipal de cerca de 10 mil euros. Segundo a autarquia marcoense, os novos monitores vão permitir acompanhar parâmetros vitais dos doentes durante o transporte, contribuindo para uma resposta mais rápida e eficaz em situação de emergência. A iniciativa resulta da proposta vencedora do Orçamento Participativo Jovem em 2025, apresentada por Maria Inês Alves, jovem natural do Marco de Canaveses. O município de Sinfãs vai também atribuir um apoio financeiro de 50 mil euros a cada uma das duas corporações de bombeiros do Conselho, no caso Bombeiros de Sinfãs e de Nespereira. O montante representa um aumento de 5 mil euros por corporação face aos anos anteriores. Os apoios estão previstos nos protocolos de cooperação já assinados entre a autarquia e as duas associações humanitárias, que contemplam ainda uma verba adicional de 5 mil euros para cada corporação, destinada exclusivamente ao apoio aos bombeiros em regime de voluntariado. Com este reforço financeiro, o município destaca a importância do papel desempenhado pelos bombeiros voluntários na segurança do Conselho. O movimento associativo de jovens marcoenses de Zora está a promover um ciclo de conversas intitulado Descomplica, que reúne personalidades de diferentes áreas para debater temas da atualidade. Depois da primeira sessão dedicada à política, a iniciativa prossegue nos dias 17 e 24 de outubro na Biblioteca Municipal Poeta Joaquim Monteiro, em Marco de Canaveses. A próxima conversa realiza-se a 17 de outubro, às 5 da tarde, e terá como tema jornalismo e sensacionalismo. Uma semana depois, no dia 24, também às 5 da tarde, o debate centra-se no futebol, com o tema O Futebol como Experiência de Prazer. A promoção da saúde e a adoção de estilos de vida saudáveis estão em destaque em Paredes, com a 5ª edição da Feira da Saúde Jovem, que irá decorrer de 15 a 17 de outubro no Parque José Guilherme. A iniciativa, promovida pela autarquia paredense, conta com 25 expositores e disponibiliza rastreios, palestras e workshops gratuitos dirigidos aos jovens, à comunidade escolar e à população em geral. Sob o mote Energia, Comida, Corpo e Mente, sabes realmente o que estás a consumir, a feira pretende sensibilizar para a importância de escolhas informadas em matéria de saúde e bem-estar. A abertura está marcada para quinta-feira, às 10h30 da manhã, com aula de Zumba, aberta à comunidade no Parque José Guilherme. Da parte da tarde, às 14h, a Escola Secundária de Paredes recebe o seminário Jovens em Rede, Literacia, Saúde e Decisões Informadas, dinamizado pela Universidade Sespo. Sexta-feira, um dos destaques, é a palestra à conversa com o pediatra Manuel Magalhães, dedicada a questões relacionadas com a saúde infantil e juvenil. Já no sábado, último dia do certame, está prevista uma aula aberta do grupo Mais Vida Ativa, às 10 da manhã, no Parque José Guilherme. Penafiel promove conversa sobre a menopausa no próximo dia 18 de outubro. A iniciativa, integrada no programa Menos Pausa, Mais Movimento, assinala o Dia Mundial da Menopausa e pretende esclarecer dúvidas e desmistificar mitos associados a esta fase da vida da mulher. A sessão decorre às 16h30 no ponto C, em Penafiel, e vai abordar temas como as alterações hormonais, a reposição hormonal, o humor e o envelhecimento feminino. Lousada, o município assinala o Dia Municipal para a Igualdade, com um talk show dedicado à igualdade, à inclusão e à diferença. A iniciativa está marcada para 24 de outubro, às 21h30, no Auditório Municipal de Lousada, e reúne 3 convidados com diferentes perspectivas sobre os desafios da sociedade atual. A participação é gratuita, sendo os bilhetes disponibilizados na bilheteira do Auditório Municipal de Lousada. Em Baião, 27º Grande Prémio de Atletismo de Ancede já tem data marcada. A conhecida prova da Bengala realiza-se a 15 de novembro numa iniciativa da Associação Desportiva de Ancede. A apresentação oficial do evento está marcada para o próximo sábado. A sessão contará com a presença da Presidente da Câmara, Ana Raquel Azevedo, e do maratonista António Pinto, convidado de honra desta edição.
Ao longo de 27 edições, o Grande Prémio de Atletismo de Ancede tem afirmado a sua importância na promoção do desporto e na valorização da cultura, do património e da identidade local, indica a organização. Em Castelo Paiva, a banda musical de Fornos saiu vencedora do 19º Certame Galego de Bandas de Música, realizado no Paso da Cultura de Pontevedra, em Espanha. A Centenária Filarmónica Paivense conquistou o primeiro prémio da segunda secção da competição. O município de Castelo Paiva já felicitou a direção, maestro, corpo de músicos, escola de música e a família da banda musical de Fornos por este marco histórico. Termina com a previsão do tempo para este dia 12 de outubro, segunda-feira. Céu em geral pouco nublado até final da tarde, vento fraco. É tudo. Boa tarde.

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2: Muito boa tarde, rescaldo da jornada. Começamos pela Liga 3. O Marco 09 perdeu em Leça da Palmeira frente ao Leça por 2-0 no encontro da 6ª jornada da Série A da prova. A derrota interrompeu uma série de 5 jogos sem perder e sem sofrer golos da equipa encarnada. Nuno Pereira abriu o ativo aos 24 minutos. Aos 79, Rodrigo Ferreira fixou o resultado em 2-0. No final da partida, Milton Mendes considerou o resultado exagerado, sobretudo pelas oportunidades desperdiçadas pela equipa encarnada.
3: Eu considero um resultado exagerado porque acho que nós tivemos possibilidades de ter marcado alguns gols, nomeadamente com o Garro, com o PP, com o próprio Casemiro, enfim, então infelizmente não marcamos nenhum gol. Acho que a equipe entrou um pouco permeável no primeiro tempo, facilitou em alguns movimentos deles e um deles foi o gol. É lógico que nós assumimos a responsabilidade porque a nossa equipe vem se dedicando e trabalhando sempre muito bem. Mas hoje a sorte não esteve do nosso lado, facilitamos em alguns pontos que teremos que corrigir durante a semana, mas no conto geral, lutamos muito, nunca baixamos os braços e tentamos sempre buscar o resultado.
2: Milton Mendes, o treinador do Marco, após a derrota em Leça da Palmeira por 2-0, apesar da derrota, o Marco manteve a segunda posição na tabela, ainda que em igualdade pontual. Agora com o Leça, 10 pontos, estão a 3 de distância de União de Paredes, que não foi além de uma igualdade a 3 na deslocação a Viana do Castelo, ante o Vianense. A formação perdeu

0: esteve mesmo em desvantagem por 3-1, mas a reação final permitiu-lhe somar um ponto e manter e reforçar a liderança na Série A da Liga 3. A equipa da casa entrou melhor, inaugurou o marcador aos 9 minutos por Moisés Conceição. União de Paredes respondeu aos 31, quando Pedro Araújo restabeleceu a igualdade. Contudo, o Vianense voltou a adiantar-se antes do intervalo, aos 45 minutos por intermédio de Reco Silva, e chegou ao descanso em vantagem. No segundo tempo, o conjunto de Viana do Castelo reforçou a diferença aos 56 minutos com Pedro Soares a fazer o 3-1. Com dois golos de desvantagem, os pardenses precisavam de uma reação para evitar a derrota. A resposta surgiu já na reta final. Francisco Canário reduziu para 3-2 aos 86 minutos e 3 minutos depois Franco Almara estabeleceu o 3-3 final. Com este empate, a formação comandada por Agostinho Bento mantém-se na liderança da Série A da Liga 3 com 13 pontos. O Passos de Ferreira conquistou a primeira vitória da temporada, bateu em Guimarães o Vitória B por 1-0. Tomás Castro foi o autor do único golo da partida logo aos 10 minutos. Com este triunfo, o Passos de Ferreira sobe ao 8º lugar da classificação com 5 pontos. Ainda da jornada, vitória caseira do São João de Ver 2-1 sobre o Varzim e empate a 2 entre Fafa e Trofense. No Campeonato de Portugal Série B, 5ª jornada, o Alpendurado empatou a 0 no Estádio Municipal Professor Cerveira Pinto, frente ao Sinfãs, no derby regional da Ronda. Depois de uma primeira parte equilibrada, a equipa orientada por Hélder Pereira entrou melhor no segundo tempo e esteve muito perto de inaugurar o marcador. O Alpendurada dispôs de 3 oportunidades flagrantes, incluindo uma grande penalidade, mas Rafael Teixeira permitiu a defesa do guarda-redes Pedro Cardoso. Pouco depois, Gonçalo Zuzarte foi expulso e deixou a formação do Conselho do Marco de Canavesas em inferioridade numérica. O Sinfãs aproveitou para assumir o controlo da partida e criou várias situações de perigo, com destaque para duas bolas enviadas aos ferros da baliza defendida por João Tiopisto. No final, o nulo manteve-se. Após a partida, Pedro Campos, o treinador do Sinfãs, considerou que a sua equipa teve maior iniciativa e criou oportunidades suficientes para justificar outro resultado.
1: Acho que no pendor total do jogo, só deu Sinfãs. Uma equipa que veio jogar em bloco completamente baixo, nem sequer pressionou na nossa primeira fase de construção, unicamente à espera de um erro para poder forçar tudo que era um momento de transição. Não é menos verdade que um outro momento nos tivemos ali em alvoroço sem ser muito perigo na nossa baliza, mas em que perdemos uma bola na nossa fase de construção e lhes permite uma transição com algum perigo em que o nosso guarda-redes consegue agarrar a bola. Mas tirando isso, é completamente discordante que seja um jogo equilibrado. Não é equilibrado todo. Oportunidades que nós criamos, apesar de ter existido a parte deles, as nossas foram todas criadas e nenhuma foi dada. Portanto, acho que isto se resume a uma equipa que tentou jogar, uma equipa que tentou ter identidade e outra que procurou simplesmente jogar no erro do adversário.
0: Do lado do Alpendurada, Hélder Pereira considerou que a equipa esteve melhor após o intervalo e lamentou a falta de eficácia nas oportunidades criadas.
2: A primeira parte, muito equilíbrio. Sinfãs, uma boa equipa, com muita variabilidade de jogo. Não era a melhor equipa para nós defrontarmos, porque ainda vimos de um processo de aquisição. Estamos a trabalhar há 2 semanas, a equipa tem que conseguir ainda fazer muito mais, mas uma primeira parte muito equilibrada. A segunda parte ajustamos um pormenor tático, entramos muito fortes e temos 3 ocasiões de golo, um penalti, uma isolada e uma do Fábio, que tínhamos que fazer. Infelizmente hoje também um bocadinho de infortúnio nesse sentido. Estou preparado para fazer a substituição do central que tinha amarelo e nesse momento é expulso e tivemos que ter outra postura no campo. O futebol tem destas coisas. Hoje também, depois também acabamos por ter sorte quando estávamos em inferioridade, porque há uma bola também deles que podem fazer golo e não fizeram, mas pronto, tendo em conta a expulsão e tendo em conta os tantos minutos que jogamos com inferioridade e depois os últimos ainda com mais inferioridade ainda, acho que a malta teve um comportamento impecável e continuar o trabalho.
0: Com este empate, o Alpendurada desce ao 12º lugar da tabela, 4 pontos, enquanto o Sinfãs ocupa a 8ª posição com 6. A equipa de Hélder Pereira volta à competição no próximo domingo com a recepção ao Casa Pia da Primeira Liga para a 3ª eliminatória da Taça de Portugal. Já o Sinfãs, eliminado da Prova Rainha do Futebol Português, só regressa ao campeonato a 25 deste mês, com uma deslocação ao terreno da Florgueira. Ainda desta jornada da Série B do Campeonato de Portugal, a Ofarense manteve a liderança, mas em casa empatou as a 2 no derby regional frente ao Beira-Mar. Seguem-se na tabela as equipas madeirenses do Machico e do Camacho. O Machico goleou a Florgueira por 4-0. O Camacho também com resultado robusto, 3-0 em Santa Maria de Lamas frente ao União de Lamas. Fora

0: o Estrela da Calheta 3-1 no terreno do Sousense. Ainda da jornada, vitória da Sanjoanense 1-0 sobre o Guarda, empate a 0 entre Castro Daire e Salgueiros. Na Série A do Campeonato de Portugal, o derby regional entre Sulouricense e o Vilamiá terminou empatado a 0 num confronto entre duas num confronto ou no regresso de Rafael Seixas, no reencontro de Rafael Seixas com a sua antiga equipa, o Vilamiá. Nesta altura, após este resultado, o Sulouricense ocupa a 8ª posição da tabela com 8 pontos, os mesmos do Vilamiá, que é 7º classificado. Na liderança está o Chaves B com 12 pontos. O Robordosa também empatou a 0 no reduto do Ponte da Barca. A formação robordosense ocupa a 9ª posição da tabela com 5 pontos amealhados nesta altura. Na Liga Pro da Associação de Futebol do Porto cumpriu-se a 5ª jornada. O Nogueirense continua na liderança da tabela, 13 pontos, mas empatou em casa a uma bola frente ao Baião. Os baionenses estão no 5º lugar com 9 pontos amealhados. Ainda não perderam esta temporada, tal como o Nogueirense, o adversário de ontem. São de resto as duas únicas equipas que ainda não conhecem o sabor da derrota esta temporada no principal campeonato da Associação de Futebol do Porto. No derby regional entre Vila Caís e Aliados de Lordelo, o jogo fechou com uma igualdade a uma bola. A formação forasteira marcou na primeira parte, o Vila Caís igualou na segunda. O Freamunde obteve um resultado robusto, goleou dentro de portas o Pedras Rubras por 5-1. Foi de resto a única equipa da região a vencer nesta jornada, já que o Lousada empatou a 1 frente ao Padroense em casa. O Aliança de Gandra foi derrotado por 2-0 na recepção ao Gondomar. O Aparecida perdeu por 1-0 no terreno do São Martinho. Também da jornada, Sport Rio Tinto 4, Canidelo 1, Foz 1, Lavrense 2 e Coimbrões 2, Irmesinde também 2. Os resultados desta jornada 5 da Liga Pro da Associação de Futebol do Porto. Na divisão de elite, o Várzea de Douro venceu o Roriz por 1-0 na 4ª jornada da Série 1. Foi o 2º triunfo consecutivo da formação do Conselho do Marco de Canaveses. Ainda não perdeu. Marcos Túlio, na 2ª parte, apontou o único gol do encontro e garantiu mais 3 pontos à equipa orientada por Pedro Magalhães. No final da partida, o treinador do Oriense admitiu dificuldades perante um adversário de qualidade.
1: Aquilo que eu disse a semana passada, hoje demonstrou-se entre as 4 linhas de regra e esquadro, uma equipa do Roriz muito, muito competitiva, com muito talento individual, claramente acima das equipas que eles têm vindo a ter nos últimos anos, e uma equipa que nós sabíamos de antemão que era bastante pragmática, bastante intensa e agressiva, e que nos trouxe também, obviamente, alguns problemas. Voltamos a pecar um bocadinho hoje na finalização, e pronto, e o resultado traduziu-se assim num zero, mas que nos acaba por dar justamente os 3 pontos.
0: Com este resultado, o Várzea de Douro chega aos 10 pontos e encostou-se ao 7 na liderança da classificação. A equipa do Conselho de Paredes empatou nesta jornada a uma bola no terreno do Várzea. Na próxima ronda, os líderes defrontam-se em 7 Várzea de Douro. É o jogo grande da 5ª jornada no próximo domingo. Já o São Lourenço do Douro continua a ter um arranque de época difícil. Perdeu em casa frente ao Citânia de Sanfins por 3-2. Ao intervalo perdia por 2-0. Na segunda parte, os pacenses ainda dilataram a vantagem. O São Lourenço do Douro esboçou uma reação com 2 golos de Daniel Fati, mas foram insuficientes para evitar nova derrota. O São Lourenço do Douro está na penúltima posição da tabela, com 1 ponto amealhado apenas à frente do Caído de Rei, que ainda não pontuou. Também da jornada, a vitória do Águias de Eiris por 2-1 em Varziela, do Vilarinho 2-0 em Caído de Rei, do Valonguense 3-2 em Vandoma. Dentro de portas ganharam o Lixa 3-1 ao Termas de São Vicente e o Rio de Moinhos 3-2 ao Gens. São os resultados desta jornada 4 da Série 1 da Divisão de Elite. Na divisão de honra Série 1, o Livração foi a única equipa do Conselho do Marco de Canaveses a vencer na 3ª jornada. No Estádio Américo Monteiro, a formação orientada por Diogo Ruben goleou o Sendinho por 5-1 e alcançou

0: A primeira vitória da temporada, os livracenses começaram a construir o resultado ainda na primeira parte, com golos de Pikachu e de André Alves. Após o descanso, Diogo Gonçalo, João Silva e Carlos Martins aumentaram a diferença. O Sendinha ainda marcou o tento de honra, mas o Livração segurou uma vitória expressiva. Com este resultado, a equipa marcoense passa a somar 4 pontos e ocupa o 8º lugar da classificação. Vitória incontestável, admite Diogo Ruben, o treinador do Livração.
1: É uma vitória incontestável, um jogo em que fomos completamente dominadores. A primeira parte que não excedeu as nossas expectativas para aquilo que tínhamos preparado para o jogo. O que é certo é que chegámos ao intervalo a vencer por 2-0 e depois na segunda parte com as correções e alterações que fizemos ao intervalo acabámos por ser ainda mais acutilantes, mais superiores a trabalhar muito naquilo que tínhamos preparado para este jogo. E o resultado foi se tornando cada vez mais superlativo e até se tivéssemos um bocadinho de... fossem mais exigentes connosco mesmo e com alguma assertividade no último terço, até poderíamos ter chegado a um resultado ainda mais elevado.
0: Do lado do Sendinha, Orlando Baquero também admitiu justiça no resultado. A equipa do Conselho de Felgueiras ainda não pontuou até ao momento. Baquero justifica este mau arranque de temporada com a inexperiência da equipa.
2: Sabíamos as dificuldades que íamos encontrar neste campeonato. Ficámos basicamente com a base toda do ano passado, vieram 4 ou 5 elementos para poder ajudar nesta experiência do ACR Sendim. Estamos a trabalhar nesse sentido, que eles possam se encaixar, e mesmo a juventude tem que perceber que é uma equipa sénior e mesmo tendo qualidade tem que demonstrar em campo e não podem ir para lá simplesmente a idade pesarar. Agora, estamos a nós trabalhar sobre isso, é que tem acontecido mesmo muitos erros, não gosto de culpar individual, mas coletivamente estamos a apertar muito erros que são cruciais. E quando não está bem, tudo acontece.
0: Orlando Baquer, o treinador do Sendinha, a única equipa da Série 1 da Divisão de Honra que ainda não pontuou até agora. Ontem, goleada no Américo Monteiro, frente ao Livração por 5-1. Livração está no 8º lugar da tabela, 4 pontos. O Solhens sofreu a primeira derrota da época, perdeu por 2-1 no terreno do Calçada. No encontro entre duas equipas que partiam para esta jornada na liderança da competição, os solhenses adiantaram-se no marcador durante a primeira parte, por intermédio de Becas. Contudo, a formação da casa deu a volta ao resultado no segundo tempo. O Calçada mantém-se no primeiro lugar, agora com 9 pontos e de forma isolada. O Solhães caiu ao 5º posto com 6. Também o Vila Boa do Bispo não conseguiu pontuar nesta ronda. Na deslocação ao Reduto do Boelho, a equipa marcoense perdeu por 4-2, apesar de ter estado por 2 vezes em vantagem durante a primeira parte. João Vítor e Hugo Azevedo assinaram os golos da formação comandada por Álvaro Baldaia, mas o conjunto da casa respondeu em ambas as ocasiões e com

0: ocupa agora o 14º lugar da tabela, apenas com um ponto. Quanto ao resto da jornada, empate no derby de Felgueiras entre Barrosas e o FC Sousa, empate a 2 no Freixo de Cima Rãs, empate a 1 no Lomba de Amarante Buin. O Torrados bateu o São Vicente Irivo por 3-1, o Lagares goleou o Castelões por 4-1. Os resultados desta jornada 3 da Série 1 da Divisão de Honra. Na Série 1 da Primeira Divisão da Associação de Futebol do Porto, o Marco 09 voltou, a equipa B do Marco 09 somou a segunda vitória consecutiva, foi até ao Conselho de Felgueiras bater o Várzea de B por 5-1. Afonso Sambu esteve em destaque ao apontar 3 golos. Também marcaram Dylan John e José Barreto. A equipa encarnada soma 6 pontos nesta altura. Na Série 2, o Penhalonga venceu o Passos de Gaiolo por 2-1 no derby do Conselho do Marco de Canaveses, mas foi a formação azul e branca a entrar melhor. David Magalhães inaugurou o marcador logo aos 5 minutos e colocou o Passos de Gaiolo na frente. Perto do intervalo, o Penhalonga dispôs de uma grande penalidade, mas não conseguiu aproveitar a oportunidade para restabelecer a igualdade. A equipa orientada por Toninho Vinagre regressou dos balneários determinada a mudar o rumo do encontro e Rafa Guedes apareceu em destaque ao fazer os 2 golos do triunfo aos 67 e 69 minutos. No final, Toninho Vinagre destacou a capacidade de reação da sua equipa.
1: Foi na segunda parte, mas podia ser na primeira, porque nós fomos para o intervalo com uma desvantagem de um golo e falhamos o penalti e tivemos uma ou duas oportunidades para marcar e não marcamos. E depois fomos para a segunda parte, fomos para o intervalo, vimos onde podíamos melhorar e depois a equipa, na segunda parte, fez o que tinha que ser feito e finalizar, porque faltávamos finalizar, porque nós criámos muitas oportunidades, peca que nós só marcámos 2 golos e ao qual a oportunidade tivemos, podíamos ter marcado mais 1 ou 2.
0: Do lado do Passos de Gaiolo, Luís Soares lamentou a perda de discernimento da equipa na segunda parte.
2: A partir dos calhados 20 minutos, a equipa perdeu um bocadinho de discernimento. Sofremos 2 golos em 3 minutos sem contra-ataque, 2 golos da mesma forma, um livre a nosso favor junto à área de meio campo do adversário e acabamos por sofrer um contra-ataque e aí é o empate. Mas pronto, como eu disse, sempre irei dizer, justo vencedor é aquele que marca mais golos, da forma como os marcou é outra questão, mas parabéns ao Penhalonga pela vitória.
0: Com este resultado, o Penhalonga chega aos 7 pontos, ocupa o 4º lugar, mantém-se sem derrotas na temporada de estreia nas competições federadas. Já o Passos de Gaiolo desce ao 5º posto com 6 pontos. O Tuías continua a afirmar-se nesta competição. A equipa orientada por Daniel Saraiva conquistou a 3ª vitória consecutiva, bateu fora de portas o Abragonense por 1-0. Zé Diogo apontou ainda na primeira parte o único gol do encontro, que garantiu mais 3 pontos à formação marcoense. No final, Daniel Saraiva reconheceu que a equipa poderia ter resolvido o jogo mais cedo.
3: Eu arrisco-me a dizer, nos primeiros 20, 25 minutos, com 60, 70% de mais eficácia, teríamos fechado o jogo, porque foi dos jogos que tivemos mais oportunidades claras para fazer, mas hoje não as coisas não correram de feição nesse aspecto da finalização, mas é a seguir em frente, o mais importante conseguimos, que era os 3 pontos.
0: Com 9 pontos, 7 golos marcados e nenhum sofrido, o Tuías divide o primeiro lugar com o Passo de Sousa, que bateu o Frende por 3-0, e o Desportivo de Canelas, vencedor na recepção ao Vila Boa de Quires por 1-0. A formação vilabonense continua sem pontuar após 3 jornadas e ocupa os últimos lugares da classificação, a par do Abragonense. Também da jornada, vitória do Rio Mau 3-1 sobre o Justaçou, goleado goleada do Croca 5-1 ao Encede. O Eja ganhou no terreno do Sporting de Lagares no derby do Conselho de Penafiel. No futebol feminino, o Marco 09 venceu o Baião por expressivos 5-0 no derby regional disputado em casa, a contar para a segunda jornada da Série D da 4ª Divisão Nacional. O conjunto encarnado construiu uma vantagem confortável ainda na primeira parte, com Sara Cordeiro, Carolina

Pinto e Melissa Corujo a deixarem o resultado em 3-0. Na segunda metade, as marcoenses voltaram a encontrar o caminho da baliza e ampliaram a diferença através de Vanessa Cardoso e de Carolina Carvalho, que fixaram o resultado final em 5-0. O Marco 09 soma 6 pontos, 2 vitórias nas duas primeiras jornadas. No futsal, a Iarca voltou a sair derrotada da divisão de honra. A formação do Conselho de Marco de Canaveses perdeu por 2-1 em casa, frente ao Gondomar FC na partida da segunda jornada. Depois do desaire na ronda inaugural, a equipa orientada por Emanuel Moreira voltou a não conseguir pontuar. Rui Ferraz foi o autor do único gol da Iarca, insuficiente para evitar novo resultado negativo. Ao fim de 2 jornadas, o emblema de Alpendurada ocupa o 7º lugar, sem qualquer ponto. Na Série 3 da primeira divisão, o Aliviado empatou a uma bola na recepção ao Mindelo. Jogo da segunda jornada, o encontro assinalou a estreia da equipa do Conselho do Marco de Canaveses na competição, uma vez que o jogo da ronda inaugural foi adiado. Gonçalo Teixeira apontou o golo da formação vermelha e branca, que somou assim o primeiro ponto do campeonato. No handball feminino, a Iarca continua à procura da primeira vitória na divisão de honra. A formação marcoense empatou 24-24 na recepção ao Rebordosa. Handball, Emma Dias esteve em destaque do lado do emblema do Conselho do Marco de Canaveses com 6 golos, mas a sua prestação não foi suficiente para garantir o primeiro triunfo da temporada. A Iarca passa a somar 5 pontos, ocupa o 8º lugar da tabela classificativa.

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1: Emissão de envolvências para 12 de outubro, segunda-feira, boa tarde, até às 14. Estamos sempre consigo em via aberta pelo nosso telefone habitual 255-539-098. Já sabe, pode ligar e pedir a música da sua preferência, patrocínio de Bitacar. Vamos então para o telefone. Olá, boa tarde.
2: Boa tarde.
1: Temos o prazer de falar com...
2: Ana Maria em Salgueiras.
1: Ana Maria, o tema de Fernando Santana, vai dedicar.
2: Vou dedicar à minha mãe, ao meu psicólogo, ao meu irmão. Vou dedicar à Maria José e a todos os locutores aí, da rádio. E a todos os ouvintes que estão a ouvir a Rádio Marcos Canaveses.
1: E para o seu carro comprar.
2: E para o seu carro comprar, visita a Bitacar.
1: Fernando Santana, Ana, por ti eu canto. O resto e uma boa segunda-feira para si. Boa tarde. Muito obrigada.

0: Fernando Santana, olá, boa tarde.
1: Muito boa tarde, José.
0: Boa tarde, Sr. Carlos Alberto. O tema é de Carolina dos Landes, vai dedicar.
1: Olha, vou dedicar, antes de mais nada, a Dona Rosalina, portanto, Cristal Paiva, e as melhores para a senhora, muita coragem. E para Ana Maria, para o Sr. António Souza, esposa Júlia, Cristina de Amarante, todas as pessoas que há de cair de manhã, Norberto em Paris, Carlos Machado, Ana Maria, o marido Alberto, Rezende, Sr. Silva do Aeroporto, esposa, Sr. Lindo Marco, esposa e filhota, Augusto Gonçalves, o Sr. Domingos Costa em Paz Ferreira, Celeste Amarante e família, Emília de Amarante, a Dona Mela da Mamar e marido António, toda a família, a Teresa Luxumbo, seus pais, Dona Alice e Sarabela, Sandrinha de Carambos e o marido, e as melhores para a sua irmã Fernanda, João Paulo, da Bibiana e Dona Emília de Pereira de Penafiel. Para o seu carro comprar, vá a Vitacar.
0: E para o senhor também, uma boa segunda-feira, boa tarde. Ficamos então com o tema de Carolina dos Landes.

0: aniversário de casamento, e se tiver mais alguém de aniversário hoje, seja de matrimónio ou de vida, bem, um beijinho de parabéns, e deixo um beijinho para todas, para as amiguinhas e os amiguinhos que estão menos bem de saúde, tudo vai ficar bem, um beijinho grande para todos, e deixo também um beijinho para todos os outros amiguinhos, todos os outros participantes e ouvintes, para a Maria José, aquele beijinho grande, e para seu carro de comprar a visita a Viter Care.
1: E para a senhora também, e para o seu marido, votos das maiores felicidades, parabéns por este dia. E...
0: Obrigada, Maria José, um beijinho muito grande.
1: Muito obrigada, e até mais logo. Boa tarde.
0: Até mais logo, até Maria José, beijinho.
1: Beijinho.

0: Olá, boa tarde.
1: Olá, boa tarde, José, como está?
0: Bem, obrigado, José Manuel. E o senhor?
1: Eu estou, muito obrigada. Põe mais baixo.
0: O tema, convém. O tema é de DJ Ruma Fátima, vai dedicar?
1: Boa, eu vou dizer aqui ao João Costeiro, ao seu Jaquim, ao meu patrão Mauro, para o menino do meio-dia, vai para... Como é que ele... Eu posso ser mosquita, vai para... Tem para mais baixo, João, só dá feedback. E vai para Dona Melda do Mar, para o Luís, para o Alcino, e vai para o Gonçalo e para todos vocês da rádio. Para o seu quarto comprar, vai habitar cá.
0: Está
1: aqui o volume, o meu quarto está aqui para um volume mais alto, não sabe como é.
0: Muito
1: eu gosto de ouvir assim. Mas não pode,
0: não pode.
1: Feedback.
0: Faz feedback precisamente, e parece-me que o José Manuel percebe exatamente disso. Ora bom, o tema então de DJ Ruma Fátima, o vento penteou teu lindo cabelo, aí está.

0: 13:38. Olá, boa tarde.
1: Olá, minha flor, boa tarde, minha menina. Como é que está você e a família? Está tudo bem, filha? Fim de semana foi bom?
0: Foi bom, dona Fátima, obrigada. A senhora também está bem?
1: Também estou bem. Ótimo. Eu estou do canto, das estrelas e meia.
0: O tema, olha, minha flor, diga.
1: Eu quero falar uma sardinha e é para dedicar aos meus filhinhos, à Maria Emília Pereira, com o seu Dudu Pereira para a família, à Matilde Ribeiro e a sua família, e ao Rafael, que é o sobrinho da Matilde Ribeiro. E para a dona Amélia Mamar, no beijinho muito grande, para o professor António, e tudo de bom. Depois acaba com o padre a betecar, e um beijinho para a menina, tudo de bom para você, para os seus, e até logo, se as quiser, meu amor, minha paixão.
0: Muito obrigada, dona Fátima, pela simpatia, reste uma boa segunda-feira. Aqui fica então o tema de Fernando Farinha.

0: Próxima chamada, olá, boa tarde.
1: Boa tarde, Ana Margarida.
0: Norberto, bem, comigo está tudo bem e consigo?
1: Também, vai-se mandando. Tudo que Deus quer.
0: Pois, é mesmo. Olha, Norberto, a música é dos Tradição de Ouro, a todo gás, e pergunto-lhe se vai dedicar.
1: Sim, Ana Margarida, vou dedicar já para si, para todas as suas familiares e todas as pessoas desta maravilhosa rádio. Para a minha esposa Verinha, os meus filhos, para a tia Olinda, para a tia Patinha, para a tia Nazaré, para a tia Ana, para o tio José Maria, para os tantos familiares, tudo bom para eles. Agora vai ser para a Lindinha Paredes e toda a sua família, para a dona Filomena e toda a sua família, para a dona Patinha Moreira da Maia e toda a sua família também, um beijinho para ela, lindo ouvir, também há bocado, para a Silva do Aeroporto e toda a sua família, para o Sr. Carlos também e toda a sua família, um grande abraço para eles também, eu acabei de ouvir. Para a dona Olinda Valdista João e toda a sua família, para a Celestinha da Amarante e toda a sua família, e para todos os ouvintes e todos os imigrantes que estão na escuta desta maravilhosa rádio. O seu carro comprar, visita a Rita Cato.
0: Muito obrigada para o senhor também, resto de uma boa segunda-feira e as melhores para si. Boa tarde.
1: Muito obrigada, Margarida.

13 horas 53 minutos, retomamos a nossa emissão normalmente, depois de um corte de energia que afetou aqui a área da cidade do Marco de Canaveses e, por conseguinte, também os nossos estúdios. Estávamos então a ouvir a música dos Tradição de Ouro a todo gás, um pedido do nosso ouvinte Norberto em Paris, e é aqui que regressamos a este tema dos Tradição de Ouro.

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0: chama-se André Amaro, por orgulho. 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

0: Daqui a pouco, aqui na sua rádio, vamos continuar a ouvir exemplos de quem toma o mangostão. 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

0: 968-704-225. Venha daí, fique comigo até às 6. Obrigado pela companhia.
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0: afastar para a minha amiga Ana da Suíça, para a família de Norberto de Paris, para o Sr. Adelino e família, para a Celestinha da Amarante e família, para o Sr. Filipe e família, para a Celestinha de Carambos e família, já que não posso estar à escuta não posso estar à escuta da Marquense, porque estou a ter a trabalhar, nem, não nos diz que expedite, mas vai aqui as minhas boas tardes. Aqui vai as minhas boas tardes também. E também quero deixar aqui as boas tardes para os nossos ouvintes, os nossos imigrantes e para todos que estão à escuta da Marquense FM, para estes milhares de ouvintes que estão a ouvir esta hora a Rádio Marquense, desde manhã até à noite. Por isso aqui vai um beijinho da lindinha e desejar uma ótima segunda-feira e seja feliz. Façam alguém feliz. Ouça a Rádio Marquense, que é a maravilhosa rádio. Beijinho, Miguel. E mais uma vez quero deixar-te aqui um beijinho e desejar uma ótima semana maravilhosa.
1: Obrigado, Lindinha. Um beijinho e obrigado por se lembrar sempre da Marquense FM. A continuação de uma boa segunda-feira, uma ótima semana para si. Um beijinho.
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0: Queiroz Montenegro, em Marco de Canaveses.
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0: Esta é a turma dos Ruptentes na Marcoense FM. Estamos a transmitir em 93.3 para quase todo o norte do país, via internet para o mundo inteiro em marcoensefm.com. Uma saudação para a Maria José em Passos da Ferreira, sempre à escuta da Marcoense FM. Envia um beijinho para todos nós aqui na rádio, para todos os ouvintes. Muito obrigado, Maria José. Um beijinho também para si. A continuação de um bom resto de segunda-feira, uma ótima semana. Saúdo também a Anabela, que nos escuta em França. Anabela, um beijinho. Diz que, como sempre, na companhia da Marcoense FM, nós servimos para preencher um pouco os dias longe do país, e nós agradecemos também por vos ter aí desse lado. Anabela, envia um grande beijinho para todos os ouvintes. Uma ótima semana para todos. Anabela, obrigado também pela companhia. Uma saudação aí para França. Tudo bom, uma boa segunda-feira, uma ótima semana.
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0: e a apresentação de trabalhos científicos, a inteligência artificial, os modelos preditivos, a governação clínica e a inovação tecnológica são alguns dos temas em destaque no programa. No primeiro dia, Luís Paulo Reis, professor da Faculdade de Engenharia da Universidade do Porto, aborda a utilização da inteligência artificial na saúde, enquanto Paulo Alves, da Universidade Católica Portuguesa, se debruça sobre os modelos preditivos e o seu contributo para a prevenção do risco. No dia 15, Francisco Rocha Gonçalves fala sobre o futuro dos sistemas de saúde e o papel da liderança na sua transformação. José Fragata será no protagonista da conferência de Magna, com destaque para a segurança do doente. Na base da iniciativa está, segundo o LS Tam da Sousa, a partilha de conhecimento e de boas práticas e o reforço da qualidade dos cuidados de saúde e uma cultura de segurança centrada no doente. Voltamos na edição das 17 horas. Boa tarde.
1: Então até lá, Maria José Ferreira com a informação regional. Mais informação na antena da Marcoense às 5 da tarde. 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

0: A música dos Sons do Minho, só um copinho antes. Sérgio Rossi, boa tarde, são 4:16. Estamos já na segunda hora da turma dos repetentes.
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muito bom, foi muito, muito bom.

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0: Belíssima recordação esta de 1984, são agora 4h35, esta hora de emissão é uma oferta da Opticalia de Marco de Canaveses e Baião. 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
1: Fantástico. Estou rendida.

A música de Tânia, praticamente no final desta segunda hora da emissão da Turma dos Repetentes, esta hora de emissão que é uma oferta da Opticália de Marco de Canaveses e Baião. 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Estamos a caminhar para o final desta segunda hora da turma, mas ainda vamos ter uma terceira parte. À hora certa vamos ter informação regional, edição com Maria José Ferreira. Eu já regresso daqui a pouco. Até já!

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4: Muito boa tarde, são 5 horas.
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4: Informação regional, a edição das 5 com Maria José Ferreira. Boa tarde, Maria José.
5: Boa tarde, Multiusos Montemorês e Vans recebe de 6 a 8 de novembro mais uma edição da Feira da Castanha e Produtos de São Miguel, uma iniciativa organizada pela Associação de Defesa e Promoção da Freguesia de Tendais, que ao longo de 22 anos tem contribuído para preservar e divulgar as tradições, a cultura e a gastronomia da região. Segundo José Carlos Rodrigues, presidente da Associação Organizadora, a principal finalidade do certame continua a ser a promoção dos produtos, com especial destaque para a castanha, sem esquecer o apoio aos produtores locais.
6: O principal objetivo é sempre o mesmo, é promovermos aquilo que é o produto da nossa região, principalmente a castanha. Além disso, e como se trata também do produto de São Miguel, tem a ver um bocadinho com aquilo que é produzido aqui na nossa região, a nível de hortícolas, a nível de frutas, daquilo que as pessoas ainda conseguem produzir para apresentar ao público e para poderem também enriquecer um pouco a sua economia local. Esse é um dos principais objetivos.

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0: Luis Miguel.
1: Guilherme Santiago.
2: Marília. Ai, Loirão. Vamos judiar desse povo.

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Muito boa tarde, amigos. São 5:15. Estamos a arrancar para a terceira hora da turma dos repetentes desta segunda-feira, 12 de outubro. A emissão que ainda fica consigo até bem perto das 6. Até essa hora pode enviar-nos a sua mensagem de texto ou de áudio 968-704-225. 968-704-225. Uma saudação para o José Ribeiro, que nos escuta em Felgueiras. José.

0: Mais uma vez pela escuta, um forte abraço. O José que nos saúda a nós e também a todos os ouvintes. Votos de uma ótima tarde e um beijinho especial para a esposa e para as filhas. José, boa segunda-feira, uma boa semana para si. Saudação também para o Toquinho que nos escuta em Espadanedo dos Sinfãs. Envia saudações para todo o auditório com votos de uma ótima semana. Toquinho, uma ótima semana também para si. Obrigado pela companhia. Boa tarde. E agora mais uma grande recordação.
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Paul Young a ficar para trás. São 5h20, vamos agora à música da semana. Esta semana repete todos os dias na turma a nova canção dos Vizinhos, que tem a participação especial de Luís Trigacheiro. Chama-se Houvesse Mais Tempo.

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0: A música dos Expresso 86, a nova música no final desta emissão da Turma.
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0: Foi um gosto enorme ter estado consigo durante estas 3 horas de emissão. A Turma regressa amanhã, a partir das 3 da tarde. Um grande abraço, seja feliz, faça alguém feliz. Até amanhã, se Deus quiser, às 3. Forte abraço.

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4: Muito boa tarde, são 6 horas.
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4: Informação regional, a edição das 6 com Maria José Ferreira. Boa tarde.
5: Boa tarde. Paredes recebe na quarta e quinta-feira o primeiro Congresso Nacional de Gestão do Risco e Segurança do Doente. A iniciativa promovida pela Unidade Local de Saúde da Amiga Sousa reúne centenas de participantes e especialistas nacionais e internacionais para debater os desafios da segurança dos doentes e o futuro dos sistemas de saúde. O encontro decorre no Centro Cultural de Paredes e inclui conferências, workshops e apresentação de trabalhos científicos, a inteligência artificial, os modelos preditivos, a governação clínica e a inovação tecnológica são alguns dos temas em destaque no programa. No primeiro dia, Luís Paulo Reis, professor da Faculdade de Engenharia da Universidade do Porto, aborda a utilização da inteligência artificial na saúde, enquanto Paulo Alves, da Universidade Católica Portuguesa, se debruça sobre os modelos preditivos e o seu contributo para a prevenção do risco. No dia 15, Francisco Rocha Gonçalves fala sobre o futuro dos sistemas de saúde e o papel da liderança na sua transformação. José Fragata será o protagonista da Conferência Magna, com destaque para a segurança do doente, o programa incluindo uma intervenção de Vítor Neves Lopes, da Faculdade de Medicina da Universidade do Porto, sobre a importância da simulação em cirurgia. Penafiel promove conversa sobre a menopausa no próximo dia 18 de outubro. A iniciativa integrada no programa Menos Pausa Mais Movimento assinala o Dia Mundial da Menopausa e pretende esclarecer as dúvidas e desmistificar mitos associados a esta fase da vida da mulher. A sessão decorre às 16h30 no ponto C e vai abordar temas como as alterações hormonais, a reposição hormonal, o humor e o envelhecimento feminino. Conversa conta com a participação de Eva Lau, médica especialista em endocrinologia e nutrição e em saúde da mulher, e de Cláudio Rebelo, especialista em ginecologia e obstetrícia e presidente da secção portuguesa de menopausa da Sociedade Portuguesa de Ginecologia. Uma moderação estará a cargo de Emília Alves. O Movimento Associativo de Jovens Marcoenses Zora está a promover um ciclo de conversas intitulado Descomplica, que reúne personalidades de diferentes áreas para debater temas da atualidade. Depois da primeira sessão dedicada à política, a iniciativa prossegue no próximo sábado, 17 e 24 de outubro, na Biblioteca Municipal Poeta Joaquim Monteiro, em Marco de Canaveses. A próxima conversa está marcada para as 17h e será dedicada ao tema jornalismo e sensacionalismo. A sessão será moderada por David Pontes, diretor do Jornal Público, e contará com a participação dos jornalistas Miguel Carvalho e Inês Cardoso, diretora-geral editorial do Jornal de Notícias. Uma semana depois, a 24, também às 17h, o debate centra-se no futebol, com o tema O Futebol como Experiência de Prazer. A conversa será moderada pelo professor Luís Ângelo e terá como convidados José Neto, professor do ISMAI, e o treinador professor Neca, e o antigo futebolista Jorge Andrade. Voltamos às 19h com mais um bloco informativo. Boa tarde.
4: Então até lá, Maria José Ferreira com a informação regional. Mais informação na antena da Marcoense às 19h com a edição alargada.

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0: boa tarde. Passam 12 minutos e meio das 18 horas. Bem-vindos à emissão de Liga de Amigos nesta segunda-feira, 12 de outubro. Vamos consigo até bem perto das 19 horas. Já sabe, pode ligar através do 255-539-098, 255-539-098 e pode pedir a música da sua preferência. E começamos então na cidade do Porto. Olá, boa tarde.
1: Boa tarde, José.
0: Boa tarde, Sr. Carlos. O tema é de Bárbara Bandeira. Manel vai dedicar.
1: Vou dedicar para

0: todas as pessoas que eu já dediquei hoje e estão todas no meu coração. A Sandrinha está de parabéns, muitos parabéns para ela, tudo bom. E também cumprimentos para a Dona Rosalina, que nunca a gente esquece dessa senhora, porque merece nossa consideração também. Está bem? Pronto. Para si também um beijinho e até amanhã, se os quiser.
1: Muito obrigada. Resto de boa segunda-feira para si.
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0: 18 minutos passam das 18 horas. Olá, boa tarde.
1: Olá, boa tarde, Maria José, como está? A menina está boa, com os senhores também, graças a Deus.
0: Está tudo bem, tudo bem, sim, Dona Fátima, obrigada. O tema é de Amantes do Alentejo, vai dedicar?
1: Eu vou dedicar a meus filhinhos, a Maria Emília Pereira e a família de Tudo Bom, e à Matilde Ribeiro e a sua família de Pereira, Tudo Bom, e ao Rafael, que é o sobrinho da Dona Maria do Tilo, também um beijinho para ele, que ele é muito bom menino, eu gosto de ouvir. E à Dona Melda Marmar, o Sr. António, e ao Sr. Roberto Paris, que coitado, hoje falou em mim e eu.

0: 18 horas 24 minutos. Olá, boa tarde.
1: Boa tarde, menina Maria José. Como vai, menina?
0: Olá, dona Maria José. Estou bem, obrigada. E a senhora?
1: Também estou bem, obrigada, menina.
0: O tema é de Clemente, vai dedicar.
1: É para dedicar à menina, a toda a equipa dessa rádio e a todos os ouvintes. Ótima só de uma boa segunda-feira para a menina, beijinhos.
0: Muito obrigada, Ana Maria José, também para a senhora. Resto, boa segunda-feira.
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0: 8:29. Olá, boa tarde.
1: Boa tarde, menina.
0: Boa tarde, senhor João Paulo. O tema é dos toque e dança. Vai dedicar?
1: Olha, vou dedicar para os meus meninos. Também um beijinho para eles. E hoje vai muito especial para a menina Sandrinha e para o marido que estão de matrimónio. Um beijinho para a menina e para ele. Um abraço para o marido. E para todas as meninas que costumam falar também um beijinho. E para os meninos também um abraço. E para a menina um beijinho grande. Para toda a sua família, menina.
0: Muito obrigada, Sr. João Paulo. Resto, boa segunda-feira. Boa tarde.
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0: 18 horas 41 minutos. Olá, boa tarde.
1: Boa tarde, menina Maria José.
0: A Celeste, bem disposta?
1: Bem disposta, muito obrigada. A menina também?
0: Também, obrigada. O tema é de Júlio Iglesias, Felicidade, vai dedicar?
1: Olha, vou dedicar este tema para o meu filho que está hoje, parabéns, com um grande beijinho para ele. Vai para a Santinha de Caramos com um grande beijinho também para...

0: Seja muito feliz por ela estar fora, continuo sempre assim. Muita felicidade para ela e para o marido, muita saúde, tudo bom. Para todos os amiguinhos e amiguinhas que eu costumo dedicar, um beijinho para todos, uma boa noite para todos. Para a menina Maria José, mais um beijinho. Até amanhã, uma boa tarde e uma boa noite. E até amanhã, se quiser. Muito obrigada.
1: Obrigada também, Dona Celeste. Resto de boa segunda-feira. Parabéns para quem está de aniversário, de nascimento, de casamento. O tema de Júlia Iglesias vem a seguir.
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0: 7:47. Olá, boa tarde.
1: Olá, boa tarde, minha maravilha. Como está? Boa tarde para todos os amiguinhos e amiguinhas da Semana da Rádio Maracuense, minha querida.
0: Está no lindo o tema de Albano e Romina Power. Vai dedicar.
1: Só vou mandar um beijinho muito grande para a Sandrinha e para o marido. Que com muitas felicidades, que passem bem esse dia de matrimónio, com tudo bom, na companhia da família, especial dos meninos dela. Muitas felicidades, Sandrinha. Um beijão do coração e também um beijinho muito grande para o seu marido, também com tudo bom e muitas felicidades. E também não posso deixar de mandar os parabéns para o filhinho da ministra Samarante, com um beijinho muito grande, com as maiores felicidades na companhia da mesinha toda a família. Seja um menino muito feliz. E vai um beijinho muito grande para a menina, para a sua mesinha, para o seu menino, para toda a sua família. Muito obrigada e uma boa noite. Até amanhã, se os quiser, minha querida. Desculpe lá, se a minha querida for uma rir.
0: Muito obrigada. Resto boa segunda-feira. Boa tarde.
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0: 7 horas e 52 minutos. Vamos então para a última chamada. Olá, boa tarde. Estou sim, boa tarde. Bom, já cá não temos o Sr. Silva, 18 horas e 52 minutos. Ficamos então por aqui na emissão de Liga de Amigos.
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0: A iniciativa promovida pela Unidade Local de Saúde do Tâmega e Sousa reúne centenas de participantes e especialistas nacionais e internacionais para debater os desafios da segurança dos doentes e o futuro dos sistemas de saúde. O encontro decorre no Centro Cultural Paredes e inclui conferências, workshops e apresentação de trabalhos científicos. Na base da iniciativa está a segunda OLS Tâmega Sousa, a partilha de conhecimento e de boas práticas e o reforço da qualidade dos cuidados de saúde e uma cultura de segurança centrada no doente. Multiusos Montemurro em Sinfães recebe de 6 a 8 de novembro mais uma edição da Feira da Castanha e Produtos de São Miguel, uma iniciativa organizada pela Associação de Defesa e Promoção da Freguesia de Tendais, que ao longo de 22 anos tem contribuído para preservar e divulgar as tradições, a cultura e a gastronomia da região. Segundo José Carlos Rodrigues, presidente da Associação Organizadora, a principal finalidade do certame continua a ser a promoção dos produtos, com especial destaque para a castanha, sem esquecer o apoio aos produtores locais.
1: O principal objetivo é sempre o mesmo, é promovermos aquilo que é o produto da nossa região, principalmente a castanha. Além disso, e como se trata também do produto de São Miguel, tem a ver um bocadinho com aquilo que é produzido aqui na nossa região, a nível de hortícolas, a nível de frutas, daquilo que as pessoas ainda conseguem produzir para apresentar ao público e para poderem também enriquecer um pouco a sua economia local. Esse é um dos principais objetivos, contribuirmos para a economia local. Além disso, queremos também ter alguma parte cultural, e daí as nossas orquestras e a parte cultural e dos bailes e das atuações dos grupos folclóricos.
0: A nível de expositores, José Carlos Rodrigues, quantos expositores é que irão estar presentes, se é que já têm esses dados?
1: O espaço contempla fixos 16 expositores e que estão automaticamente preenchidos de ano para ano. Ainda assim, é habitual a associação solicitar à Câmara a colocação de mais 6 expositores amovíveis para o espaço, uma vez que o espaço não é assim tão grande quanto isso e, portanto, é um espaço fechado e não dá para meter muito mais do que isso. Mas acreditamos que com os 16 fixos, mais os 6 amovíveis, que será suficiente para termos ali um cinto com uma grande variedade de produtos da Freguesia de Tendais e também do Conselho de Sinfães, porque o objetivo não é circunscrevermos apenas à Freguesia de Tendais, mas a toda esta região aqui do Conselho de Sinfães, desta zona da encosta norte da Serra de Montemurro.
0: A componente cultural volta a ter um lugar de destaque na Feira da Castanha Produtos São Miguel, com atuações musicais e grupos tradicionais ao longo dos 3 dias. Entre as novidades desta edição está a presença de um grupo de politeiros de Miranda, que atuará no domingo.
1: Dizer também que este ano temos uma novidade aqui na nossa região. Não é muito normal termos aqui um grupo de politeiros de Miranda. É uma coisa nova que nós quisemos este ano também inserir na Feira da Castanha. Vamos ter aqui um grupo de politeiros de Miranda no domingo. Esperemos que também seja uma atração e um motivo para que as pessoas venham à Feira da Castanha para verem uma cultura diferente da nossa, dos nossos ranchos folclóricos. Ainda que no sábado tenhamos aqui também o rancho de Cabril, que é aqui nosso vizinho, um dos melhores ranchos aqui também da nossa região, embora da encosta sul da Serra de Montemurro, e depois no final do domingo a Orquestra Tradicional de Vila d'Arque. E penso que são mais que motivos para que as pessoas se desloquem a esta região tão bonita da Serra de Montemurro para nos visitar e tomarem parte desta nossa festa, desta nossa feira, que é a Feira da Castanha, que já vai na 22ª edição. São 22 anos a promovermos aquilo que é nosso, desde a cultura à gastronomia e à castanha da nossa região.
0: José Carlos Rodrigues, o presidente da Associação de Defesa e Promoção da Freguesia de Tendais. Céu geralmente muito nublado, apresentando-se pouco nublado entre o meio da manhã e o final da tarde, neblina ou nevoeiro até final da manhã e também para o final do dia. É a previsão do tempo para terça-feira. É tudo. Boa tarde.

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1: Muito boa noite, bem-vindos a mais uma emissão de 90 minutos, o mais ouvido e completo programa desportivo sobre o futebol da região. Esta segunda-feira começamos pela Liga 3, o Marco 09 voltou a perder, desta vez em Leça da Palmeira, frente ao Leça por 2-0, um Desaire que pôs fim a uma série de 5 jogos consecutivos sem sofrer golos. No Campeonato de Portugal, empate do Alpendurada no derby regional frente ao Sinfãs, num encontro que assinalou a estreia de Hélder Pereira na competição. Nos campeonatos da Associação de Futebol do Porto, o derby entre o Vila Caís e o Aliados de Lordelo na Liga Pro terminou sem vencedor. O Nogueirense mantém a liderança na divisão de elite. O Várzea de Douro continua em excelente momento e encostou ao primeiro lugar. Em sentido contrário, o São Lourenço do Douro continua sem encontrar o caminho das vitórias e voltou a perder em casa, desta vez frente ao Citânia de Sanfins. Na divisão de honra, o Livração foi a única equipa do Marco de Canaveses a sorrir e, com uma goleada, Solhães e Vila Boa do Bispo perderam na primeira divisão. O Marco B voltou a vencer e, de mão cheia, no derby do concelho do Marco de Canaveses, o Penhalonga levou a melhor sobre o Passos de Gaiolo. São estes alguns temas que vamos destacar nesta emissão, com análise, debate e comentário de Pedro Oliveira, Carlos Daniel e Rui Barroso e ainda Gonçalo Barbosa. A edição e coordenação é de Luís Miguel Nogueira. Estamos consigo até às 23h30.
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1: Uma vez mais, muito boa noite. O Marco 09 perdeu por 2-0 no terreno do Leça, no jogo da sexta jornada da Série A da Liga 13. A derrota interrompe uma série de 5 jogos sem perder e sem sofrer golos. Nuno Pereira abriu a ativa aos 24 minutos, aos 79. Rodrigo Ferreira fixou o resultado em 2-0. No final da partida, Milton Mendes considerou o resultado exagerado. Vamos ouvir essas declarações do treinador do Marco 09.
4: Eu considero um resultado exagerado, porque acho que nós tivemos possibilidades de ter marcado alguns gols, nomeadamente com o Garro, com o PP, com o próprio Casemedo, enfim. Então, infelizmente, não marcamos nenhum gol. Acho que a equipe entrou um pouco permeável no primeiro tempo, facilitou em alguns movimentos deles e um deles foi o gol. É lógico que nós assumimos a responsabilidade porque a nossa equipe vem se dedicando e trabalhando sempre muito bem. Mas hoje a sorte não esteve do nosso lado, facilitamos em alguns pontos que teremos que corrigir durante a semana, mas no conto geral lutamos muito, nunca baixamos os braços e tentamos sempre buscar o resultado.
1: Milton Mendes, o treinador do Marco, após a derrota em Leça da Palmeira 2-0, com este Desaire, o Marco desceu ao terceiro lugar da classificação com 10 pontos, mas os mesmos dos leceiros que ocupam agora o segundo posto. A equipa encarnada regressa à competição no próximo sábado no Algarve, frente ao Farense, para a terceira eliminatória da Taça de Portugal. Ainda na Liga 3, União de Paredes evitou a derrota em Viana do Castelo no empate 3-3 com o Vianense, graças a dois golos nos últimos minutos. A formação paredense esteve em desvantagem por 3-1, mas a reação final permitiu-lhe somar um ponto e manter a liderança na Série A. A equipa da casa entrou melhor e inaugurou o marcador aos 9 minutos por Moisés Conceição. União de Paredes respondeu aos 31 quando Pedro Araújo restabeleceu a igualdade. Contudo, o Vianense voltou a adiantar-se antes do intervalo aos 45 por intermédio de Reco Silva e chegou ao descanso em vantagem. No segundo tempo, o conjunto de Viana do Castelo reforçou a diferença aos 56 minutos, com Pedro Soares a fazer o 3-1. A resposta paredense surgiu já na reta final. Francisco Canário reduziu para 3-2 aos 86 minutos e 3 minutos depois Franco Almara estabeleceu o 3-3. A final garantiu assim a recuperação do União de Paredes. Com este empate, a formação comandada por Agostinho Bento continua no primeiro lugar com 13 pontos. O Passos da Ferreira conquistou a primeira vitória da temporada, bateu Vitória B por 1-0 em Guimarães. Tomás Castro foi o autor do único golo do desafio logo aos 10 minutos. Com este triunfo, Passos da Ferreira sobe ao 8º lugar da classificação com 5 pontos. Vamos à análise a esta jornada da Série A da Liga 3. Boa noite, Pedro Oliveira, Rui Barroso, Carlos Daniel, Gonçalo Barbosa. Boa noite aos três. Começo por ti, Carlos, em relação ao jogo do Marco 09. Derrota em Leça da Palmeira por 2-0. Interrompe um Marco, interrompido um ciclo de 5 jogos sem sofrer golos. Foi uma partida menos conseguida da equipa encarnada, Carlos. Boa noite.
5: Boa noite, Luís Miguel. Boa noite aqui aos meus colegas de painel e também cumprimentar todos os ouvintes do 90 Minutos. Diria que foi um jogo onde o Marco não teve a eficácia que costuma ter ou que nas oportunidades que teve não conseguiu concretizar, e depois também acabou por o Leça fazer o golo nas oportunidades que foi tendo e foi controlando também, diria, a maioria do jogo. Acho que o Leça entrou bem na partida, os primeiros 10 minutos sob o controle da bola e do terreno. Acho que o Marco vai crescendo ao longo da primeira parte, vai começando a ter bola e sobretudo conquistando muitos cantos, conseguindo chegar à linha de fundo e conquistando bolas paradas e em alguns momentos também criando ali alguma aflição perto da linha defensiva do Leça, com os remates do PP e com uma outra aproximação também mais perigosa. E no momento acho que onde o jogo está equilibrado, o Leça numa bola até bombeada na frente, o Marco perde ali o timing, o meio campo perde ali o timing da segunda bola, existe ali aquele lance com o Eribaldo, que há ali um ligeiro toque

0: né, nesta deslocação ao Leicester, com também um marcador em branco, algo que não tem sido muito habitual.
1: Rui Barroso, boa noite. O que é que faltou ao Marco nesta partida de sábado? Maior eficácia naqueles lances, nos poucos que teve para marcar, e também um maior aproveitamento, por exemplo, em lances de bola parada, que o Marco teve bastantes?
2: Boa noite, Miguel, aqui é o painel e a todos os ouvintes da Marcoense. Eu resumo este jogo em duas situações. A primeira, por um erro individual do Eribaldo, que aborda mal o adversário e permite uma jogada que dá o primeiro golo, e depois também um lance de bola parada que acaba por fazer o segundo golo, que dá o segundo golo ao Leicester. Por parte da equipa do Marco, uma perdida por parte do PP, naquele que o

0: de elementos ofensivos que permitissem o Marco criar mais oportunidades. O Marco teve as suas oportunidades, não foi? Foi feliz e eficaz naquilo que é a concretização. Mas o Marco chegou, criou, teve oportunidades, não as conseguiu concretizar.
1: Pedro Oliveira, boa noite. O Marco perde este jogo, mas não perde assim tantas posições na tabela. Ao fim e ao cabo, até acaba por ficar na segunda posição, embora com os mesmos pontos do Leça. Apesar da derrota, o Marco não perde muito nesta jornada, porque continua ali nos lugares cimeiros, não é? Boa noite, Pedro.
2: Boa noite, Luís Miguel. Boa noite aos meus colegas de painel aqui em estúdio. Sim, não é um jogo que... Primeiro, falamos de um Leça que também vinha de uma... para o campeonato, de uma vitória em casa do Trofense por 4-1, tinha eliminado também o Mortágua para a taça, e portanto sabemos que é um plantel também muito forte, e esta derrota não é uma derrota que, digamos, cause surpresa, nem estaremos à espera que o Marco também vença esses jogos todos. Mostra aquilo que sempre falamos neste campeonato, já num campeonato de equilíbrio. Ontem assistimos, por exemplo, na jornada de ontem, olha a vitória do, por exemplo, do Passos, né, no Vitória B, também o São João de Ver, que penso que foi a primeira vitória da época, e que ditou a saída do, ao que parece, do treinador do Varzim.
1: Sim, está de saída.
2: Que depois de... que vinha de 4 derrotas, inclusive uma eliminação.
1: Um Varzim que tinha de resto começado muito bem a temporada, não é? A equipa do Varzim que era muito elogiada até no início da temporada, mas a verdade é que a partir de uma determinada altura a equipa deixou de se encontrar.
2: Sim, uma equipa que tinha vencido o Marco para o campeonato e, portanto, como vês, é uma equipa que de repente está tudo bem, a equipa bem... Falo do Varzim, a equipa está tudo bem, até é candidato e neste momento mudou o treinador, que vem de 4 derrotas consecutivas, eliminado pela taça pelo Vitória de Sernais, e de repente, ao fim de 6 jornadas, já mudou de treinador. Acho que não põe nada em xeque aquilo que tem sido o campeonato do Marco. Nem
1: mas quando tu dizias que este campeonato está equilibrado e referente até ao jogo do Marco, são jogos que são definidos por detalhes, como aconteceu no jogo de Leça da Palmeira?
2: Mas quase todos os jogos são definidos assim, portanto o Rui falou, não tive a oportunidade de ver o jogo, mas aquilo que vocês comentaram aqui, há um erro defensivo que deitou o primeiro golo, e sabendo como é difícil jogar em Leça, e Leça tem, é preciso ver que Leça tem um excelente plantel. E vai ser muito disto o campeonato, portanto o Marco não tem, neste momento está bem, está com está na zona, digamos, na zona de apuramento de campeão, é a segunda derrota que não envergonha nada em casa do Leça, que também, como eu disse, vinha de uma cena muito positiva, e por isso acho que não põe nada em xeque aquilo já no próximo jogo, tirando a taça, aqui o Marco Faf. Já na próxima jornada, no dia 25, no domingo de manhã, penso, esse jogo, menos está marcado para um domingo de manhã, no dia 25 de outubro, e por isso vai ser, se nós formos aqui a tentar adivinhar, os resultados vão ser sempre muito difíceis de...
0: Pedro, tu vistes ontem, não sei se vocês viram o jogo, Faf Trofense.
1: Com 2 golos nos descontos.
0: O resultado estava empatado 1-1, aos 90 mais 8, com 7 minutos de compensação, aos 90 mais 8, o Trofense faz o 2-1, e aos 90 mais 10, o Faf faz
3: o empate.
0: Só acrescentar aquilo que tu disseste, esta divisão está-se a perfilar naquilo que é o equilíbrio e os jogos inesperados, os resultados inesperados.
2: Parece que voltou também uma certa... organização, se quisermos, ao próprio Passo de Ferreira, que acabou por...
1: Sim, já vamos falar
2: sim,
1: disso, até
2: fala disso porque
1: tentar perceber se esta vitória também é sintoma das eleições e do novo presidente do Passos.
2: Eu acho que não podemos ninguém dar aqui ninguém por morto, digamos assim.
0: Sim, sim.
2: Portanto, dizer assim, olha, o Passos passou por aquela crise toda e é um candidato a descer. Neste momento, acho que as equipas estão muito equilibradas, estas 10 equipas estão nos campeonatos, estão muito equilibradas. Repara, aquilo que separa o Marco do último classificado são 5 pontos, e portanto tudo é possível, e o Marco vai ter que obviamente tentar fazer o seu campeonato, vencendo já na próxima jornada, que é mais importante, porque não falo do jogo da taça,

0: que aí as coisas são complicadas, e logo diante um Farense que vem numa senda vitoriosa e que está muito bem no campeonato, e vai ser um adversário. O semana passada foi eliminado em casa pelo Farense, agora vai ter que se deslocar a Faro para ir lá jogar para a taça, e portanto esse jogo não conta para o campeonato do Marco, não conta para o Totobol. Mas acho que está, por aquilo que vimos ontem, já acho que está um campeonato muito, muito interessante. O próprio Paredes também, com esse empate no Vianense. Bons jogos, daquilo que tenho oportunidade de ver, com muitos golos, e acho que é este equilíbrio que vai marcar este campeonato.
1: É, mas o Marco, Carlos, e faço a mesma pergunta do Pedro, o Marco, apesar da derrota, não perde assim posições na tabela, a jornada nem foi assim muito má para a equipa encarnada, apesar do desaio.
2: Não, porque a jornada, se quisermos, até foi atípica, não é? O Vianense por pouco não vence o Paredes, não é? Acaba por empatar. O São João de Ver vence o Varzim. O Trofense empata em Faf. Ou seja, diríamos que são resultados pouco espectáveis.
0: A vitória do Passo em Guimarães também.
2: Sim, mas o Guimarães, ok, tem 5 pontos. O Passo também era, digamos, o duelo da cauda da tabela. Mas os restantes eram, se calhar, atendendo à tabela classificativa, menos espectáveis, não é? Pela força também dos clubes em questão. E por isso acabam por o topo da tabela se aproximar mais das equipas que estão em baixo. E por isso acho que o Marco, é verdade, não perde posições, mas fica toda a gente aqui muito mais embrulhada nesta luta. E por isso está toda a gente mais perto. O Marco, na próxima jornada, tanto pode ficar em primeiro como ficar em sexto, não é? Isto é aqui muita volatilidade em termos de posições, por isso é para o lado que queremos analisar a questão. Mas acho que, e partilhando do que estava aqui a ser dito, é um campeonato que vai trazer muito este tipo de oscilações, e todos os jogos serão de imprevisíveis e de dificuldade.
1: E, por exemplo, em Viana do Castelo,

0: competente, os resultados não têm aparecido. Recorda-me de ver um jogo do Passos no Vianense, e onde esteve a vencer e depois também acaba por ceder o empate já nos descontos. É uma equipa que não era e nem é tão má como aquilo que a tabela classificativa apresentava antes desse jogo. Agora, logicamente que vindo de uma estrutura diferente, as coisas podem vir a mudar e pode-se refletir daqui para a frente naquilo que vai ser o rendimento desta equipa do Passos. Nós falámos muito nisso logo no início da época, na época desportiva aqui dos 90 minutos, e sabemos que há muita coisa por trás até chegar à equipa principal, que depois se reflete naquilo que é o rendimento da equipa. E se não houver estabilidade para trás, se os departamentos não estiverem aliados, se não houver uma boa gestão, um bom planeamento e que dê condições de estabilidade à equipa, é lógico que a equipa depois também aos jogos as coisas não são tão fáceis. Vimos que não houve uma pré-época muito atribulada, não houve jogos que os adeptos pudessem ver, não houve um jogo de apresentação, sempre muita contestação sobre a equipa, e entram no campeonato de uma forma muito negativa por aquilo tudo que era a pressão e aquilo que o clube está a passar. A partir de agora, vamos ver se realmente, com esta vitória e agora com a entrada de uma nova gestão, se as coisas vão estabilizar e ver até que ponto se reflete na equipa principal.
1: Até porque pode, com Pedro Andrade, chegarem também reforços a Passos de Ferreira para que a equipa consiga subir mais alguns degraus na tabela classificativa. Só uma última nota, voltando ao Marco, até porque para a semana há Taça de Portugal. O Pedro já o referia há pouco. Esse jogo, Pedro, vai ser para o Marco desfrutar frente a um Farense que já defrontou na época passada aqui em casa, a mesma equipa pela qual o Marco foi eliminado na temporada passada?
2: Sim, acho que o favoritismo está a todo lado, Farense, até por aquilo que Farense tem vindo a fazer. Neste momento penso que é o terceiro classificado da Liga 2. Foi de uma vitória de 4-0 frente aos Chaves, vem agora de uma vitória também de 2-1 frente ao Farense. Assumo-se também como um dos candidatos. Agora, a taça é sempre taça, e dizer que agora estamos a falar se calhar 90% de favoritismo para o Farense, e há sempre a porcentagem também para o Marco. Agora também depende daquilo que o treinador quiser. Sabemos que nas duas últimas eliminatórias, quer contra o Régua, quer contra o Meia Lidador, ele praticamente mexeu na equipa toda.
1: No primeiro jogo sim, no segundo nem tanto, mas não sei se Milton Mendes vai proceder a muitas mudanças para este jogo, já que enfrenta um adversário que é de um escalão superior, não é?
2: Sim, vamos ver o que é que ele faz, mas também certamente que se fosse aqui no Estado Municipal, talvez apostasse mesmo no melhor 11, porque tinha o fator casa e poderia, sendo em Faro, eu acho que as aspirações do Marco, digamos, não passam pela taça de Portugal. Teve a infelicidade de mais uma vez lhe calhar o Farense, desta vez fora, vai ter que fazer a viagem até Faro, que não é...
0: Com outros argumentos,
2: não é?
0: Então, mas o Marco também tem outros argumentos.
2: Exatamente, portanto, não podemos falar do mesmo jogo, são duas equipas, dois plantéis completamente diferentes, para melhor, curiosamente, quer o Farense, quer o Marco, e por isso tudo o que vier de Faro, se for a vitória, muito bem, também se for a derrota, não é por aí que põe nada em xeque aquilo que são as ambições e aquilo que são os planos do Marco.
1: Muito bem, e no Campeonato de Portugal, o Alpendurada empatou a 0 no Estádio Municipal Professor Cerveira Pinto, frente ao Sinfãs, no derby regional da 5ª jornada da Série B. Depois de uma primeira parte de equilíbrio, a equipa orientada por Hélder Pereira entrou melhor no segundo tempo e esteve muito perto de inaugurar o marcador. O Alpendurada dispôs de 3 oportunidades flagrantes, incluindo uma grande penalidade, mas Rafael Teixeira permitiu a defesa do guarda-redes Pedro Cardoso. Pouco depois, Gonçalo Zuzarte foi expulso e deixou a formação do Conselho de Marco de Canaveses em inferioridade numérica. O Sinfãs aproveitou para assumir o controlo da partida e criou várias situações de perigo, com destaque para duas bolas enviadas aos ferros da baliza defendida por João Teopisto. No final, o nulo manteve-se. Após a partida, Pedro Campos, o treinador do Sinfãs, considerou que a sua equipa teve maior iniciativa e criou oportunidades suficientes para justificar outro resultado.
3: Acho que no pendor total do jogo, só deu Sinfãs. Uma equipa que veio jogar em bloco completamente baixo,

0: É nisso que é pressionar a nossa primeira fase de construção, unicamente à espera de um erro para poder forçar tudo que era um momento de transição. Não é menos verdade que um outro momento nos pusemos ali em alvoroço sem ser muito perigo na nossa baliza, mas em que perdemos uma bola na nossa fase de construção e lhes permite uma transição com algum perigo em que o nosso guarda-redes consegue agarrar a bola. Mas tirando isso, é completamente discordante que seja um jogo equilibrado, não é equilibrado todo. Oportunidades que nós criamos, apesar de ter existido a parte deles, as nossas foram todas criadas e nenhuma foi dada. Portanto, acho que isto se resume a uma equipa que tentou jogar, uma equipa que tentou ter identidade e outra que procurou simplesmente jogar no erro do adversário.
1: Do lado do Alpendurado, Hélder Pereira considerou que a equipa esteve melhor após o intervalo e lamentou a falta de eficácia nas oportunidades criadas.
2: A primeira parte, muito equilíbrio, sim, faz uma boa equipa, com muita variabilidade de jogo. Não era a melhor equipa para nós defrontarmos, porque ainda vimos num processo de aquisição, estamos a trabalhar há duas semanas, a equipa tem que conseguir ainda fazer muito mais, mas uma primeira parte muito equilibrada. A segunda parte ajustamos um pormenor tático, entramos muito fortes e temos três ocasiões de golo, um penalti, uma isolada e uma do Fábio, que tínhamos que fazer. Infelizmente hoje também um bocadinho de infortúnio nesse sentido. Estou preparado para fazer a substituição do central que tinha amarelo e nesse momento é expulso e tivemos que ter outra postura no campo. É o futebol, tem destas coisas. Hoje também, depois também acabamos por ter sorte quando estávamos em inferioridade, porque há uma bola também deles que podem fazer golo e não fizeram, mas pronto, tendo em conta a expulsão e tendo em conta os tantos minutos que jogamos com inferioridade e depois os últimos ainda com mais inferioridade ainda, acho que a malta teve um comportamento impecável e continuar o trabalho.
1: Hélder Pereira, que se estreou ao leme do Alpendurado em jogos do campeonato, tinha-se estreado oficialmente na Taça de Portugal. Hélder Pereira, que no final da partida assumiu que podem estar a chegar reforços à Alpendurada.
2: Nós estamos a tratar disso. Em princípio, sim, poderá haver ajustes no plantel, porque necessitamos também de gente para acrescentar mais competitividade e mais qualidade também.
1: Hélder Pereira, o treinador do Alpendurada, após o empate a zero em Sinfãs, a equipa azul e branca desce ao 12º lugar da tabela, 4 pontos. O Sinfãs ocupa a 8ª posição com 6. No próximo domingo, a equipa marcoense recebe o Casa Pia da Primeira Liga para a terceira eliminatória da Taça de Portugal. Já o Sinfãs, eliminado da prova rainha do futebol português, só regressa ao campeonato no próximo dia 25 com uma deslocação ao terreno da Florgrade. Ainda da jornada, empata 2 entre Alfarense e Beira-Mar. A equipa de Ovar continua a liderar, seguida de perto por dois clubes da Madeira. O Machico goleou em casa a Florgrade por 4-0. O Camacha também obteve um resultado robusto, 3-0 em Santa Maria de Lamas. Fora de portas também ganhou o Estrela da Calheta, 3-1 no reduto do Sousense. Ainda da jornada, vitória da Sanjoanense, 1-0 sobre o Guarda e empate a 0 entre Castro Daire e Salgueiros. Gonçalo Barbosa, boa noite. Estiveste lá ontem no Cervera Pinto a assistir a esta partida, um jogo que terminou com um nulo, mas podia muito bem ter terminado com golos para os dois lados.
3: Boa noite, Luís Miguel, boa noite também aqui ao painel presente em estúdio e saudar todos os ouvintes da Marcoense e do programa. Sim, acho que foi um início de jogo sem dúvida muito interessante, boa entrada de ambas as equipas. A primeira oportunidade

0: A bola pendurada tem duas claras oportunidades, um movimento de ruptura do lado esquerdo, a isolar também o Fábio que tenta desviar-se do guarda-redes e acaba por perder algum ângulo, mesmo assim ainda remata, o Pedro defende, a bola ainda bate no poste e dá canto, e desse canto então surge um momento do jogo, que é um penalti, onde o Rafa acaba por falhar devido a mais uma grande defesa do Pedro Cardoso. E depois, a seguir a esse momento, tem a expulsão do Zuzarte por acumulação de amarelos, onde aí muda completamente aquilo que tinha sido o jogo, e o Sinfãs toma conta, a jogar com um homem a mais, o jogo só deu praticamente Sinfãs, tem várias boas oportunidades, uma bola na barra, outra no posto, o guarda-redes do Alpendurado, o João, ia estando muito bem e tranquilizando a sua equipa, mas acaba por ser sempre o Sinfãs a estar muito mais próximo da baliza. O jogo ainda acaba com expulsões para cada lado, mas o resultado parece-me justo, como tu mesmo disseste, a única coisa que mudaria seria com golos.
1: Gonçalo, não podes comparar porque não assististe a nenhum jogo do Alpendurada na era Daniel Ferreira, mas uma coisa ficou evidente, a grande entrega da equipa do Alpendurada na partida, não é?
0: Sim, sem dúvida, pareceu-me uma equipa organizada, que deu tudo, entregou-se, acho que nesse capítulo ninguém pode apontar nada. Quando estiveram com um homem a menos, juntaram linhas, correram uns pelos outros, estiveram muito organizados, mesmo quando voltam do intervalo ajustam, e parece-me ter a lição bem estudada naquilo que teriam que fazer na segunda parte. E quanto a esse capítulo, acho que não há nada a apontar.
1: Ouvimos Hélder Pereira falar em reforços, possivelmente podem chegar reforços à Alpendurada. Do jogo que viste ontem, viste alguma lacuna que o plantel do Alpendurada possa ter?
0: Sim, primeiro eu concordo com aquilo que o Mr. Hélder partilhou. Acho que faltam soluções para tornar o plantel mais competitivo. Ou pelo menos jogadores ao mesmo nível para poder acrescentar e, se precisar de ir ao banco, trocar. Ontem vimos, por exemplo, o Pauleta no banco, que era um avançado diferente daqueles que estavam em campo, e vimos a frente do Alpendurada com três extremos, onde muitas vezes o Morgan isolou-se, mas também muitas vezes foi servido de formas em que ele não é aquilo que pode trazer de melhor para o jogo. E vimos um meio campo também sem grandes soluções. O Mr. Hélder tentou mexer na equipa, mas não tem claramente. Tinha o João Santos, que acho que foi lançado já numa fase difícil, e o próprio Henrique, que o ano passado também foi muito utilizado. Mas depois acho que faltam os jogadores para poder mexer com o jogo, e jogadores principalmente que consigam fazer do treino mais competitivo.
1: É João Santos, que ontem ficou no banco, e ele curiosamente tinha vindo a ser titular em detrimento de Dani, que ontem esteve no 11 inicial. Quanto à equipa de Sinfãs, Gonçalo, alguns destaques, sobretudo

0: E se realmente for aquilo que está mencionado, são 23 jogadores sem inscritos, por isso estamos a falar de duas posições neste momento. Por aquilo que vocês tenham dito, eu ainda não vi nenhum jogo, mas pelo plantel poderá faltar ali um médio ofensivo que consiga temporizar o jogo, que consiga ser um jogador que consiga medir os tempos de jogo. A nível de avançados, tenho o Pauleta, tenho o Henrique e o Morgan, por isso, dos três avançados, acho que por aí não necessita. Nos corredores tenho o Ismael.
1: Mas o Morgan não é mais extremo, não?
0: Sim,
1: ele ontem jogou a ponta.
0: É assim, ele é mais ponta do que extremo. Agora, muitas vezes nós vimos o Henrique também, que é ponta e muitas vezes cai para os corredores. Isso aí depois também depende daquilo que é a ideia do treinador, aquilo que era que os jogadores, digamos assim, se apresentaram ao mundo, e a maior parte das vezes que foram conhecidos, o Morgan era ponta de lança, o Henrique sempre jogou ponta de lança. Nos últimos anos, com a perda do terreno e depois com estas dinâmicas que agora os treinadores criam, muitas vezes eles começam no corredor e depois juntam-se para o corredor central, muitas vezes jogam nas costas do ponta. Temos o Pauleta, que é ponta de lança, mas sinceramente não posso frisar muito. Eu acho que o médio
1: depende muito da ideia
0: depois
1: do treinador.
0: Assim, primeiro,
1: é?
0: Perceber qual é a ideia do Helder. Segundo, ver de que forma é que vai colocar essa ideia e as dinâmicas que quer para o jogo. Se quer alas bem abertas, se quer alas a jogar mais por dentro, com os laterais a preencher os corredores, se quer dois médios mais de contenção, ou se quer um médio mais criativo para jogar ali nas costas de ponta de lança. E isso tudo depois também interfere naquilo que é a ideia e as características do jogador, mas penso que continuo a achar que dentro deste plantel, eu acho que um jogador, um médio ofensivo, como o Alpendrada já teve, um Johnny nos tempos áureos do Johnny, e um Alex Silva nos tempos do Alex Silva, um jogador com essas características que conseguisse chegar ali ao meio campo e principalmente na parte ofensiva dominasse os tempos de jogo, circulasse bola, um jogador que saiba temporizar e gelar o jogo quando tem que gelar, um jogador que acelere o jogo no momento que deve acelerar, e com qualidade no último passo. Acho que é um jogador importante para este plantel.
1: Ora, o Alpendurada nesta altura, Pedro, tem 4 pontos. É antepenúltimo classificado, em 15 possíveis fez apenas 4. Ainda está a tempo de conseguir recuperar e chegar aos lugares cimeiros, Pedro, ou este ano vamos ter um Alpendurada, por este arranque de campeonato, a querer fugir a estes últimos lugares?
2: Sim, isso é uma pergunta para 1 milhão de euros, não é?
1: Uhum.
2: O Alpendurada, se vencer no próximo jogo, fica no 8º lugar, se os outros também não vencerem, portanto nada que ponha cheque. Acho que teve uma fase negativa logo, até começa bem o campeonato, a ganhar na Guarda, depois tem, ainda não se dá bem com as equipas da Madeira, tem essa derrota também por 3-1 frente ao São Joanense, e depois de 3 derrotas consecutivas acaba por ir a um terreno difícil, mas assim fez, apesar do resultado, penso, umas épocas tem dado.
1: Na última época foi 0-0, quer em Sinfãs, quer em Alpendurada, portanto este derby regional dá sempre poucos golos.
2: Dá sempre poucos golos. Não, já há muito tempo, agora, logicamente, que entra de novo, com ideias novas, certamente com a filosofia de jogo diferente que tinha o Daniel, e por isso é que ele se calhar fala em reforços e pede reforços para adaptar, porque já o Daniel, se me recordar, já tinha pedido o mesmo tempo, também considerava que o plantel é um plantel curto e tinha pedido reforços, e portanto às vezes é estranho como não se dá reforço a um, depois dá-se ao treinador, mas isso são opções do clube. Mas é para o primeiro jogo, o outro já tinha sido para a taça, penso, a estreia do treinador.
1: Sim, vitória por 3-0 com uma equipa dos distritais.
2: Sim,
1: de Santarém.
2: Não é como o próximo jogo, também ninguém vai pedir mais, que é o caso da Pia para a taça, já é um adversário que conhece da época passada, onde foi eliminado.
1: Mas é o jogo, dizia, não trouxe essas declarações para a antena, mas diz

0: Aldera Pereira, que esse é o jogo mais fácil que o Alpendurada vai ter, não é?
1: Sem dúvida, eu acho que esse não tem tudo que, como eu disse, em relação ao Marco, portanto não tem obrigação nenhuma. Aliás, se acontecer de eliminar o Casa Pia, vai aparecer nos jornais, como tombas gigantes, como equipa a sensação.
0: Mas obviamente que é difícil repetir aquilo que fez frente ao Estrela da Amadora na época passada, não é? Muito difícil.
1: Não, fez o que fez contra o Estrela da Amadora e a seguir perdeu com o Casa Pia, portanto, sim. Casa Pia também veio avisado, e esse clube já vem para aqui para estes jogos da taça na máxima força, ou vêm para não facilitar, e parece-me que no próximo jogo mais importante é mesmo o jogo em casa frente ao Castro Daire no dia 25. Acho que esse é o jogo mais importante e que interessa mais para o Alpendurada, até porque na teoria me parece um adversário também direto na luta pela acho que neste momento o Alpendurada tem que se preocupar na luta pela manutenção, ficar pelo menos no décimo lugar para não ter qualquer preocupação em relação depois àquilo que vai ser a fase final dos dois que descem, mais os dois que vão disputar naquela fase de descida, mas com o objetivo principal se ficar no décimo lugar está o objetivo conquistado. Agora, se atendermos aquilo que foram as declarações também do próprio presidente, que aspirava, mas isso são declarações que são feitas muitas vezes também a quente, aquilo que é a equipa desta época, na época passada, não tem comparação. O Alpendurada mudou muita gente, perdeu muitos jogadores e foi contratar uma equipa praticamente nova, contratou um treinador e que as coisas não correram bem, tem um novo treinador e vamos ver se ele consegue pôr de facto o Alpendurada a um nível que lhe permita sair deste lugar, que é um lugar, não é lugar de descida, mas que faz com que tenha que
0: disputar a ir
1: um play-off.
0: Ora, Carlos Daniel, em relação à jornada, a esta jornada, alguma coisa a destacar?
2: Sim, a destacar, se quisermos, aqui o Sousense, que é uma equipa aqui do distrito e que tarda a entrar no campeonato. É verdade que teve agora nesta paragem
0: dois jogos,
2: exato, esse busco
0: a taça ibérica e conquistou a supertaça frente ao Irmozinho.
2: Mas aqui no campeonato as coisas não estão a correr bem e acaba por até perder com o Estrelas da Galheta e ser ultrapassado, ou melhor, permitir aqui a primeira vitória à equipa madeirense. Depois há aqui o reforçar da excelente campanha das equipas da Madeira, que estão a fazer Machico e Camacha. Acho que o Machico está a surpreender. Acho que o Camacha tem, em comparação, acho que tem ali outros argumentos do que este Machico, mas o Oliveira está a fazer um excelente trabalho no Machico e consegue aqui uma boa vitória. Muitos jogadores que reconhecemos já de passagens até por clubes daqui do concelho, e estes 4-0 contra a Flamengo.
0: António Oliveira, que diga-se, fez um excelente trabalho quer em São João de Ver, quer no Vianense. Depois passou ali por dificuldades.
2: Entrando a meio de...
0: E depois passou por dificuldades, quer em Aveiro, no Beira-Mar, quer no Sinfãs, que sai ainda numa fase inicial da temporada e agora reencontra-se novamente no Machico.
2: Exatamente. Chegou na época passada já ao Machico, agora esta época consegue preparar, parece-me, já desde início a temporada, e as coisas estão a correr bem, e diria que tem que ser uma equipa muito confiante, com processos bem definidos para conseguir também bater este Flor Grade. Não é uma equipa qualquer, e por isso ver até que ponto é que estas equipas da Madeira conseguiram manter esta estaleca de estar no topo da tabela.
0: É o Farense, não surpreende por estar na liderança, por ser um clube recém-promovido ao Campeonato de Portugal?
2: Se quisermos ir por aí, podemos, quem não conhecer o restante da história pode dizer que surpreende, mas uma equipa que...
0: Olha o plantel, não é?
2: Que em 4 ou 5 anos tem o objetivo de chegar à segunda liga, não é? O investimento é muito grande.
1: O que não surpreendeu são os esses.
2: O investimento é muito grande, o plantel é praticamente remodelado em relação à última época, vêm jogadores de Liga 3 para este Alvarense, e por isso acaba por não surpreender. Não quero dizer que isto vá ser um passeio para o Alvarense, mas é uma equipa que tem estatuto e que tem capacidade para andar neste primeiro lugar.
0: Na Série A, o derby regional entre a Celoricense e Vila Meá fechou com o nulo. A formação da Celorico de Bastos jogou com menos um desde o minuto 18. O técnico Rafael Seixas queixou-se da dualidade de critérios da equipa de arbitragem.
3: Eu costumo falar em controle da arbitragem. Opa, hoje o protagonista decidiu ser um árbitro onde nós temos 3 semanas para preparar este jogo e aos 15 minutos deitámos tudo a perder por um protagonista que não é normal. Na segunda parte, um jogador do Vila Meá não tem uma entrada dura, tem uma agressão clara sobre um jogador do Celoricense, onde toda a gente nos sabe o que era cartão vermelho, tanto que esse jogador na mesma jogada foi substituído e pronto, e o árbitro condicionou-nos completamente o jogo. Opa, o empate acaba se calhar por ser justo.
0: Do lado do Vila Meá, Rafael Sousa lamenta que a equipa não tenha aproveitado a superioridade numérica.
4: Essa expulsão acabou por ir ao encontro daquilo que eles mais gostam, que é um bloco mais baixo, a defender bem, muito bem organizados, a terem transições. E nós não conseguimos chegar ao golo. Na segunda parte, com o tempo a passar, a ansiedade também começou a surgir. O Celoricense tem 2 ou 3 aproximações em transição que pode fazer o golo e nós temos poucas oportunidades para fazer o golo. Temos 2 golos anulados por falta sobre guarda-redes, mas não tivemos a capacidade de tirar proveito da vantagem numérica.
0: Com este resultado, as duas equipas estão igualadas na 7ª posição, 8 pontos. O Robertoz é 9º com 5, também empatou a 0 em Ponte da Barca. Ainda da jornada, vitória de Montalegre em Bragança por 2-0, empata 1 entre Maia Lidador e Maria da Fonte. O Braga B bateu o Tirsense por 3-2, o Chaves B goleou no terreno do Brito por 4-0, fora de portas também ganhou o Limianos em Vinhais por 2-1. Carlos Daniel, o destaque desta jornada, começando, ao claro, pelas equipas da região.
2: Sim, começando pelas equipas da região, olhar para este confronto entre Celoricense e Vila Meá, que acabou empatado. As equipas continuam aqui de mãos dadas na tabela classificativa.
0: As equipas da região no Campeonato de Portugal este fim de semana ficaram completamente em branco.
2: Ficaram a zeros e conseguiram conquistar um ponto. Ou seja, já não é mau ficar a zeros e conquistar ponto. Em relação a este jogo do Celurico Vila Meá, acho que os treinadores acabaram por resumir o jogo, aquela expulsão certamente a condicionar muito aquilo que foi o desenrolar normal da partida, e pelo que ouvimos, frustração, quer de um lado, quer de outro, pelo rumo dos acontecimentos, toda a gente a querer a vitória. Do lado no outro jogo, no Robordosa, acho que é uma equipa que tarda em afirmar aquilo que ambicionava para a época. São 5 pontos, apenas uma vitória no campeonato. Nesta jornada, frente a um recém-promovido, Ponte da Barca, também a não conseguir conquistar os 3 pontos. Um Robordosa que aos poucos também vai reformulando o seu plantel, porque as coisas certamente não estão a correr conforme desejariam, e já ali também alterações no próprio plantel. Veremos se será na próxima jornada, frente ao Vinhais, em casa. Acho que é um jogo importante para a equipa conseguir a vitória, conseguir dar uma sapatada nesta crise, entre aspas, porque é uma vitória que pode ser importante, pode ser também importante chegar mais perto dos primeiros lugares, porque acredito que não esteja a ser uma fase inicial de campeonato fácil para este Robordosa e para o Eurico Couto.
0: Muito bem, tudo dito em relação aos campeonatos nacionais. Na Liga Pro da Associação do Porto, cumpriu-se a 5ª jornada, com o Nogueirense a segurar a liderança, agora com 13 pontos na recepção ao Baião. A formação de Nogueira da Maia empatou a uma bola. Ruben Marques adiantou os visitantes logo aos 3 minutos, mas Romeu Abazai restabeleceu a igualdade aos 64. O Lavrense subiu ao segundo lugar, venceu no terreno do Foz por 2-1. O Vila Caís continua no terceiro posto, 10 pontos, após um empate a uma bola no derby regional em casa frente ao aliado de Lordelo. Jona Abraham colocou os visitantes em vantagem durante a primeira parte, mas Abílio Neto fixou o resultado a 15 minutos do final. Após o jogo, André Reis, treinador do Vila Caís, considerou o empate aceitável.
5: Divisão de pontos aceitável, acho que foram duas partes completamente distintas, um aliado muito forte, muito pressionante, muito agressivo na primeira parte, em que tem muitas aproximações à nossa baliza perigosas, e sem dúvida que mereceu ir a ganhar para o intervalo. Na segunda parte, uma parte completamente distinta daquilo que foi a primeira. O Vila Caís, muito mais no meio campo do aliados, muito mais pressionante nós, muito mais agressivos, com muitas mais aproximações à baliza do adversário, apesar do adversário também conseguir numa ou noutra transição nos causar algum perigo. No entanto, acho que por cabeça própria é que acabamos por não conseguir sair vitoriosos deste jogo, porque a nossa primeira parte foi, sem dúvida, a nossa pior primeira parte desta época.
0: Já Ruben Moreira, o treinador do Aliados Lordeu, lamenta que a equipa não tivesse aproveitado a superioridade que evidenciou durante a primeira parte.
6: É muito curto, um ponto para aquilo que nós fizemos hoje, principalmente na primeira parte, muitas oportunidades, lances claros de golo, 1-0, claramente curto para aquilo que se passou na primeira parte. Na segunda parte, o Vila Caís, por força da qualidade individual e coletiva que tem, reagiu e bem, equilibrou o jogo, começou a ter as suas oportunidades. No entanto, nós também não deixámos de num ou noutro momento ter oportunidade para fazer gol. Ou quando sofremos o empate, podemos ter fechado o jogo com o lance em que o Marinho se isola, o guarda-redes mais uma vez fez uma grande defesa. E a seguir o Vila Caís chegou ao empate. Portanto, hoje só nos podemos queixar de falta de eficácia.
0: O Aliados Lordelo ocupa o penúltimo lugar, 2 pontos, os mesmos do Lousada, que continua sem vencer. A equipa lousadense empatou a uma bola na recepção ao padroense. Gonçalo Faria marcou para o conjunto rubro-negro aos 10 minutos, mas Ricardo Marques restabeleceu a igualdade aos 23 na conversão de uma grande penalidade. Um dos resultados de maior expressão da jornada foi conseguido pelo Friamonte, que goleou em casa o Pedras Rubras por 5-1. Meireles e Nani pisaram, enquanto Russell também fez o gosto ao pé pelos Capões. Já o Aliança de Gandra sofreu a terceira derrota consecutiva. Perdeu em casa por 2-0 frente ao Gondomar. O Aparecida também saiu derrotado por 1-0 na deslocação ao terreno do São Martinho. Nos restantes encontros, destaque para a vitória do Sport Rio Tinto, 4-1 sobre o Canidelo, e para o empate a 2 entre Coimbrões e irmos ainda. Pedro Oliveira, o Baião trava o líder nogueirense depois da saída de Luizinho, quando se espera a chegada de um novo treinador.
1: Não? Bruno Cristiano será o novo treinador do Baião, já foi apresentado ao plantel hoje. Ontem já viu o jogo lá no estádio e vi uma equipa a marcar primeiro, a depois sofrer o empate, a queixar-se de uma grande penalidade que eu vi nas imagens, que me parece, os árbitros eram espanhóis, nesse intercâmbio da associação lá com a federação da Galiza, não é? Portanto, o Baião queixa-se de uma grande penalidade, na minha perspectiva, claríssima, pelas imagens que eu vi, e vamos ver o que é que dá este Bruno Cristiano, ou Bruninho. Eu tive a oportunidade de conhecer no programa do Johnny Lino, no Bola Redonda. Ele dá lá uma entrevista muito grande, no programa que o Johnny tem, de entrevista aos treinadores. Onde aquilo que eu conheci, ele foi campeão nacional de Sousa 9 pelo Boa Vista, jogou nas escolas distritais, longa carreira, e como técnico destaca-se na passagem pelo Benfica, 2 anos como treinador técnica individual e um como coordenador técnico nacional do Benfica. Atualmente estava como comentador na Rádio Renascença, e a aposta, apesar de vários treinadores terem oferecido ao Baião e treinadores de nome, porque de facto o Baião é um clube apetecível, desportivamente, porque é um clube que tem um projeto ambicioso, com o plantel que tem, mas também financeiramente, sabemos que o Baião neste momento é...
0: Mas esperavas o nome mais conhecido destes campeonatos da Associação do Porto, Pedro?
1: Aquilo que eu tenho na minha ideia é que o presidente queria alguém que com ambição, não queria-se alguém que viesse apenas com nome e que viesse atrás daquilo que o clube poderia dar financeiramente, mas que alguém também que, com ambição e que pudesse trazer, e que, porque praticamente o Bruninho vai começar a carreira de treinador no Baião. Portanto, alguém que tem, e acho que essa foi a aposta do treinador, de alguém também que quer mostrar serviço e quer lançar a carreira. Agora, sabemos que o treinador vive de resultados, é muito fácil falar, e aquilo que o presidente quer é a sua ideia para o Baião. Exatamente, dar a hipótese a um treinador que tem e que é conhecido por vários jogadores, sobretudo no plano individual, em que fazia esse trabalho de desenvolvimento individual, e que pode trazer também porque é questão do, e é a minha opinião e vale o que vale, eu acho que para treinar é fácil, não custa nada treinar. Acho que um treinador é muito mais do que treinar fisicamente. Eu acho que a questão mental é muito importante. O Ferguson nunca treinou. Quem treinava era o Carlos Queiroz. Depois, psicologicamente, quem mexia com os jogadores e dava as palestras e o desenvolvimento, logicamente que eu acho que neste momento, aquilo que eu sei, foi muito bem aceito no Baião. Agora, porque vai ter lá a qualidade.
0: Começam a trabalhar hoje.
1: Sim. Tem boa aceitação no Baião. Aquilo é como foram chegando da sua personalidade, da forma de capacidade de liderança, são bastante positivos. E o Baião preferiu apostar num treinador com este perfil do que apostar num outro treinador de outro patamar, que teve a hipótese de o fazer. E não quis fazer. Treinadores, inclusive de nome, que não vou referir, sei alguns que foram oferecidos ao Baião, e nomes, se eu dissesse, que até fiquei-me surpreendidos, porque de facto é um projeto da distrital, sim, é verdade, mas com plantel praticamente do Campeonato de Portugal, também da Liga 3, é um projeto ambicioso, e às vezes vale a pena dar um passo atrás para dar dois à frente. Portanto, não foi esse o caminho que o Presidente quis seguir outro projeto, e agora vamos também esperar o que é que ele pode trazer de positivo para o Baião, sendo também, como é daqui da região e deve acompanhar os campeonatos, não é um desconhecido dos campeonatos distritais que os acompanha, mas qualquer treinador que se vá buscar é sempre um risco, e daqui a um mês, se calhar ao fim de 4 derrotas, se calhar não mudo o discurso em relação à forma de ser e àquilo que conheço, daquilo que ouvi, sobretudo nessa entrevista, que pude conhecer melhor, e a sua maneira de pensar o jogo. Mas sabemos que um treinador vive de resultados, e se os resultados aí não aparecerem, logicamente que o treinador é sempre o elo mais fraco.
0: Gonçalo Barbosa, o que é que te parece também esta escolha de Bruno Cristiano.
1: O Bruninho, não é?
7: Ele é conhecido por Bruninho, eu o conheço bem, nós trabalhámos juntos, somos amigos. A experiência que ele tem como principal foi no Salgueiros, no Sub-23, já para aí há 6 ou 7 anos, e o ano passado treinou os júniores do Leixões no Campeonato Nacional, mas são 2, 3 meses, não teve mais tempo do que isso, mas é como o Pedro disse, ele foi muito tempo adjunto do Alexandre Ribeiro, também trabalhou com o Francisco Matos no FAF, na altura Liga 3, e ele tem muito tempo de adjunto, e como o Pedro disse, ele foi coordenador das escolinhas do Benfica aqui na Zona Norte, e fazia esse acompanhamento da parte do Benfica, e eu acho que como jogador ele conhece muito bem o balneário, conhece muito bem esta divisão, porque ele jogou no Valadares, jogou no Oliveira do Douro, jogou muito tempo também no Foz, e dessa maneira ele conhece o balneário. Eu não acredito é que ele conheça a realidade do Baião e não conheça muito bem a divisão da forma como está agora, porque ele acompanhava muito pela Renascença os jogos que ia comentar dos nossos campeonatos profissionais, e a minha dúvida será mesmo por aí. Agora, o Bruninho é sem dúvida uma pessoa de balneário, é uma pessoa muito próxima dos jogadores, Estou curioso para perceber quem será a equipa técnica, porque eu acho que isso pode ser um ponto-chave naquilo que é o trabalho do Baião nesta divisão, em que já há clubes a trabalhar muito bem, e o Baião é um clube que dá todas as condições para se trabalhar, e a minha curiosidade vai por aí, por essa mesma ambição que eu sei que o Berninho tem, mas também o Baião a tem. Agora, acho que é um nome arriscado pela pouca experiência que tem como principal, mas às vezes acho que também é preciso dar uma oportunidade às pessoas para podermos realmente perceber o seu valor.
0: Precisamente, Carlos Daniel, se o Baião inicialmente apostou num treinador com experiência até de outros campeonatos, agora aposta num treinador que vai treinar pela primeira vez e ser treinador principal de uma equipa sénior. Surpreende esta escolha do presidente do Baião?
2: É assim, o Pedro disse ali uma coisa que... E o Pedro, conhecendo o processo, ou melhor, tendo as informações e acreditando nele, que me agrada, que é, ou seja, ter o perfil. O Baião definiu um perfil, foi dentro daquilo que eram as opções e que estavam disponíveis, e escolheu um treinador que encaixava nesse perfil. E isso acho que é um ponto-chave naquilo que é o projeto do Baião. Agora, depois perceber aquilo que lhe foi pedido. É um projeto a curto prazo, é para subir já esta época, é para dar tempo para se trabalhar e para conhecer
1: não
2: o plantel.
1: O projeto é para subir esta época.
8: Nem há dúvidas nenhuma.
1: Até porque eu posso dizer, e dizer quem nos ouve, que esse projeto foi oferecido ao João. E o João disse que não arriscava nesse projeto para meio da tabela, que arriscava. Com o João, que é o curador da formação, para meio da tabela, mas para esse. Então, se para isso tinha, se não fosse para subir, é para subir. Isso é o objetivo.
8: Para meio da tabela bastava, como tu disseste há pouco, não é preciso perceber futebol. Isso. Segundo o que disseste, não é preciso perceber futebol, basta ter um Carlos Queiroz a treinar. Aí servia, para a meio da tabela servia, acho. Aí concordo plenamente contigo. Agora, para uma equipa que quer subir divisão, contratar um treinador que não precisa treinar, basta ser líder. E ter um Carlos Queiroz no treino, sabes, já é mais arriscado um bocadinho. Mas é a tua opinião e eu respeito.
1: Não, eu digo no sentido, e o Gonçalo acabou por cobrar aquilo que eu disse. Atenção também que um treinador não treina sozinho, isso era uma boa equipa técnica.
8: Mas é um líder, é um líder. O processo no treino e a metodologia de treino e aquilo que é o treino não anda sem ter a ideia do líder. Sem ter a coordenação do líder.
1: Sem ter a ideia da equipa técnica. Eu falo mais da equipa técnica.
8: Agora, o Gonçalo disse uma coisa que é importante e eu concordo plenamente. Um projeto de subida de divisão, num campeonato extremamente difícil, onde só o primeiro sobe e ultimamente o segundo tem subido, não é certo, é aquilo que diz o regulamento, o primeiro sobe e o segundo depende de vários fatores, claro, que ultimamente equipas até tem dado. Estamos a pôr um treinador que não estou a pôr em causa aquilo que ele é como homem, que é como conhecedor do jogo, que é como líder, isso não estou a pôr nada em causa, mas é um treinador que não tem experiência e ainda não mostrou aquilo que é um estatuto para estar num clube. Sim, é com certo. A dimensão do Baião, com os jogadores que o Baião contratou, correto, para assumir uma subida de divisão.
1: Época passada, no Paredes.
8: E o que é que aconteceu? Subiu de divisão?
1: Mas fez um bom campeonato.
8: Não, desculpa, subiu de divisão. Qual era o objetivo do Paredes ano passado?
1: Sim, ok.
8: O objetivo principal do Paredes qual era?
1: Subiu de divisão,
8: em que lugar ficou o Tarantini?
1: Ficou lá perto.
8: O primeiro dos últimos. O que é que aconteceu ao Tarantini? Segundo ano de projeto, saiu. Onde é que treina o Tarantini? Onde é que treina? Não sei.
1: Sim, mas eu percebo o que quer dizer. Agora, daqui a 3 ou 4 semanas estar-te a dar razão e dizer assim.
8: Não, mas aqui a questão não é razão.
1: Há um projeto.
8: O rapaz até pode chegar lá, fazer o seu caminho, subir divisão e a partir daqui ser lançado. E ganhar uma experiência nesta divisão e para o andar a treinar um campeonato de Portugal, o Liga 3, não estou a pôr isso em causa, estou a só fazer uma questão. Nesta altura do campeonato, um treinador que não tem experiência e está a ser lançado para um objetivo, que é subir de divisão.
1: Há 15 dias falámos aqui de treinadores para o Bahia, não sei nenhum nome.
8: Não, saiu vários nomes. Inclusive, tens de perguntar às tuas fontes se algum desses treinadores aceitou o projeto Bahia.
1: Treinadores
8: conhecedores desta divisão, até campeonatos acima, E eu pergunto a ti,
0: não há neste momento até mais treinadores a querer o Baião do que a rejeitá-lo?
1: Exatamente.
8: Sim, mas será que os treinadores que o Baião falou aceitaram o Baião o projeto Baião?
1: Não falou com nenhum treinador, Rui.
8: Não?
1: Os treinadores que se ofereceram ao Baião, isso posso garantir. Não. E o Baião não disse que não queria treinadores e que o projeto era este. E portanto, estou-te a dizer isso.
0: E escolheu Bruno Cristiano. Vamos ter só concluir o Carlos, o raciocínio do Carlos, porque retiramos e porque já estamos, já são 11:15.
2: Estava a ouvir aqui esta. mas voltando ao meu raciocínio e atendendo aqui é para subir, ou seja, confirmado. Logicamente que acho que é uma aposta de risco. Por eu não conhecer, diria, a divisão e parte daquilo que é o raciocínio do Gonçalo. É um treinador que não estava neste contexto, não estava a acompanhar, diria, semanalmente este campeonato. Certamente o plantel do Baião pode ter referências, mas acredito também não conheça de uma forma aprofundada. E a questão da equipa técnica, porque é diferente ter uma equipa técnica já estabelecida, formada, com quem tem conhecimento de trabalho diário, e ou ter que a formar e ir também gerindo essa parte. Agora, isto é como tudo, se não houver uma primeira vez também para dar oportunidade a quem tem o mérito ou a quem já provou que tem competência no futebol, nunca existe essa prova de se tem competência ou não, ou se pode ou não chegar a um patamar elevado. Mas eu reforço aquilo, sobretudo aquilo que disse inicialmente. Acho que o facto de haver um perfil e escolher por aí, acho que já é um passo positivo para aquilo que é uma estrutura como
1: mas estamos, a Baião. Só para terminar, estamos de acordo em relação ao risco. Atenção, é um risco também tremendo. Isso concordo perfeitamente com a vossa opinião, que é um risco tremendo ir buscar um treinador sem experiência, digamos, de treinar para um clube que tem esta ambição. Vamos ver se é bem sucedido.
0: Ora, Carlos Daniel, só uma última nota para e muito rápida para esta jornada. O que é que destacas?
2: Primeiro, destacar esta goleada expressiva do Friamonte. São 5-1, frente a um Pedras Rubras que está a ter muitas dificuldades nesta fase inicial. E é um Friamonte que em casa tem sido uma equipa muito forte, fora penso que ainda não conseguiu marcar nenhum golo, à imagem do Baião, que também fora ainda não conseguiu uma vitória, mas é uma vitória, uma goleada esclarecedora do Friamonte. Depois esta vitória do São Martinho em casa, acho que esse São Martinho é uma equipa que pode dar que falar neste campeonato, tem um plantel bem estruturado, um treinador também com experiência de subida a campeonatos nacionais e que já trabalhou em várias associações. E para além disso, destacar este segundo ponto do Lousada, que é verdade que de uma forma muito esforçada
0: e com um novo treinador também.
2: Com um novo treinador, conseguiu aqui em casa garantir mais um ponto. Sabemos que a luta vai ser difícil, mas grão a grão, também como costuma dizer, enche a galinha ao papo.
0: Na divisão de elite Série 1, o Várzea de Douro venceu na recepção ao Roriz por 1-0. Foi o segundo triunfo consecutivo da equipa do Conselho do Marco de Canaveses. Marcos Túlio fez o golo da vitória. No final, o treinador do Oriense admitiu dificuldades perante um adversário de qualidade.
9: Aquilo que eu disse a semana passada, hoje demonstrou-se entre as quatro linhas de regra e esquadro, uma equipa do Roriz muito, muito competitiva, com muito talento individual, claramente acima das equipas que eles têm vindo a ter nos últimos anos, e pronto, uma equipa que nós sabíamos de antemão que era bastante pragmática, bastante intensa e agressiva, e que nos trouxe também, obviamente, alguns problemas. Voltamos a pecar um bocadinho hoje na finalização, e pronto, e o resultado traduziu-se assim num zero, mas que nos acaba por dar justamente os 3 pontos.
0: Com este resultado, o Várzea de Douro chegou aos 10 pontos, encostou-se ao 7 na liderança. A equipa do Conselho de Paredes empatou a 1 em Felgueiras, frente ao Várzea. Já o São Lourenço do Douro continua em crise. O emblema do Conselho do Marco de Canaveses perdeu por 3-2 na recepção ao Citânia de Sanfins. A formação de Passos de Ferreira atingiu o intervalo a ganhar por 2-0 com golos de Abubakar Fofaná e Gonçalo Silva na segunda metade. Sada ampliou para 3-0 através de Mica. O São Lourenço do Douro ainda reagiu e marcou por duas vezes por Daniel Fati, mas foi insuficiente para evitar nova derrota. O técnico Rafael Rodrigues diz que o conjunto verde e branco só perdeu porque deu uma parte de avanço ao adversário.
10: Claro que lutámos até ao fim, mas foi convicção dos meus jogadores ao final do jogo. Nós acabámos o jogo de rastros, cansados, mas também só terminámos assim o jogo porque demos uma primeira parte de avanço. E sabemos que todos os jogos não são fáceis nesta divisão e que às vezes um momento, e agora deste modo, uma primeira parte de avanço, pode mexer muito caro e sairmos muito caro.
0: Com este resultado, a equipa marcoense passa a somar 4 pontos, ocupa o 8º lugar, com esta derrota, o São Lourenço do Douro soma apenas 1 ponto, encontra-se na penúltima posição, apenas à frente do caído de Rei, que continua a 0. Rafael Rodrigues justifica assim este mau arranque.
10: Nós temos um plantel muito curto e também não nos está a ajudar as lesões que temos tido. Temos levado desde a primeira jornada já júniores até para o banco, para nos poder ajudar, e não tem sido fácil. Com o plantel curto, algumas lesões, já tivemos jogadores castigados que já cumpriram a semana passada o castigo. É um balanço que não é fácil, e sair da toca do lobo, por assim dizer, ainda mais difícil é, mas lá está, tem que ser.
0: Do lado do Sintânia de Sanfins, Flávio Coelho reconhece que a reação do São Lourenço do Douro após o 3-0 acabou por intranquilizar a equipa.
11: Fizemos o 3-0 com alguma naturalidade e depois acabámos por sofrer 2 golos de bola parada que acabaram por nos intranquilizar um pouco. Acaba por ser um pouco normal, dada a idade desta equipa. Temos um plantel muito jovem e este tipo de jogos vão certamente fazer-nos crescer para não cometermos os mesmos erros.
0: Ainda da jornada, vitória do Eiriz em Varziela por 2-1, do Vilarinho 2-0 em Caí de Rei, do Valonguense 3-2 em Vandoma. Em casa, o Lixa bateu o Termas de São Vicente por 3-1 e o Rio de Moinhos derrotou o Gens por 3-2. Após esta jornada, uma nota, Pedro. Várzea Douro continua muito bem e o São Lourenço muito mal neste arranque de temporada.
1: O Várzea Douro já sabia, porque acho que já a época passada tinha um excelente plantel e esta época volta a ter um plantel e acho que é o principal candidato à subida também. Não me admira nada esta posição na tabela classificativa. O São Lourenço é que perdeu praticamente o plantel que era do Sobrado da época passada, que foi contratar vários jogadores e que esta época perdeu-os todos. Ainda não vi nenhum jogo do São Lourenço durante esta época, mas já devem só aos alarmes, conhecendo como conhece o Presidente, depois deste mau arranque com estas três.
0: Rafael Rodrigues fala em plantel curto, em lesões, em levar júniores para o banco. Não está fácil.
1: Sim, mas aceitou o projeto desta forma, portanto, mas vamos esperar, não sei até quanto tempo é que eu continuará como treinador, conhecendo como conheço aquela casa, mas parte sempre com imensa expectativa. Também foi um treinador que está a primeira vez a treinar. Ele estava, penso que no Dragões.
0: Não é a primeira vez, já tinha alguma experiência.
1: Ele estava como adjunto no Dragões.
0: Estava no Dragões Sandinense, mas já treinou, julgo que o Prozinho e também na associação de...
2: O Mirandês.
0: O Mirandês, na associação de Vila Real, não é, Gonçalo? Ou é de Bragança? Não tenho nota, mas sim, é de Bragança. Sim. Uhum. Sim.
1: Mas sabes que o treinador vive resultados e as coisas não estão a aparecer. Pegaram uma equipa completamente nova e sempre e acho que está numa fase muito complicada, sendo que na próxima jornada tem mais um jogo difícil, deslocação a Valongo. E é um arranque muito, muito negativo.
0: Ao invés, Rui Barroso, o Várzea Douro muito bem neste arranque de temporada, ainda não perdeu, está neste momento na liderança, a par do Cedo, curiosamente, o adversário que até vai visitar na próxima jornada. Um Várzea Douro com um excelente arranque.
8: O Vasta de Douro está a dar seguimento àquilo que fez a época passada. Embora a época passada houve...
0: Mas também com um plantel bastante diferente,
8: sim,
0: atenção.
8: Mas estou a dizer a nível daquilo que era expectativas. Já tenho um objetivo que vem do ano passado. O ano passado houve algumas situações que não permitiram que esta equipa do Barça chegasse àquele que era o seu grande objetivo. Este ano houve a reformulação, acrescentar qualidade ao plantel. O objetivo mantém-se o mesmo e entrou no campeonato de uma forma bastante positiva, a fazer jus àquilo que são as suas intenções, as intenções do clube, que é subir um patamar, e para subir um patamar tem que ser regular, tem que entrar bem, reforçou-se, as coisas estão bem encaminhadas. E agora falta aquilo que é o principal, que é a estabilidade e continuidade destes bons resultados, porque é um campeonato longo, é um campeonato onde vai haver aqui algumas situações que as equipas perdem alguma competitividade. Bem, agora depois há de entrar a fase de inverno, que é outra situação complicada, mas já está a ganhar aqui um bom arcabouço para aquilo que são os objetivos.
0: E tudo dito em relação à Elite. Na honra, o Livração foi a única equipa do Conselho do Marco de Canaveses a vencer na terceira jornada. No Américo Monteiro goleou o Sendim por 5-0. Foi a primeira vitória da época. 5-1 foi a primeira vitória da época. Os livracenses começaram a construir o resultado ainda na primeira parte com golos de Pikachu e de André Alves. Após o descanso, Diogo Gonçalo, João Silva e Carlos Martins aumentaram a diferença. O Sendim ainda marcou o tento de honra, mas o Livração segurou uma vitória expressiva. O treinador do Livração, Diogo Ruben, fala numa vitória que não sofre contestação.
12: É uma vitória incontestável.

0: primeira vez esta época que o Vila Boa do Bispo deixa escapar uma vantagem, problema identificado, mas que está a ser difícil de corrigir.
1: Nós já andamos a tentar corrigir isso desde a primeira jornada. Em conversa no Baldiário, já no ano passado, a Vila Boa pecava um bocadinho, pelo menos na fase de subida, pecou um bocadinho, sempre que estava a ganhar, a equipa baixava muito. Hoje não foi o caso de baixar, mas sim, os níveis de concentração parece que baixam ligeiramente e qualquer erro nosso, forçado ou não forçado, acaba para balendrar a nossa baliza, mas estamos confiantes, confio no grupo todo e vamos trabalhar e a vitória vai sorrir já no domingo.
0: O Vila Boa do Bispo ocupa agora o 14º lugar, apenas um ponto, já o Boelho ainda não perdeu, é segundo com 7 sobre o jogo de ontem. O treinador dos penafidelenses, Luís Miguel Pereira, elogia a resposta da equipa às desvantagens no marcador.
2: Estávamos praticamente a perder no jogo, no primeiro minuto sofremos logo um golo e fomos sempre atrás do resultado. No intervalo tivemos sempre muito bem, tivemos bem no intervalo a corrigir as posições e os movimentos que tínhamos que fazer, sobretudo na defesa, para travar as transições do Vila Boa. E a segunda parte acho que é completamente toda do Boelho. Marcámos 2 golos, ainda temos mais lá mais um ou outro, mas acho que acredito que fizemos uma grande exibição na segunda parte.
0: Ainda da jornada derby de Felgueiras terminou com um empate uma bola entre Barrosas e o FC Sousa. Também empata 1 entre Lomba de Amarante e Boinha. Empata 2 entre Freixo de Cima e Rãs. O Torrados bateu o Irivo por 3-1. O Lagares goleou o Castelões por 4-1. Rui Barroso, só o Livração ganhou nesta jornada na honra de Marco de Canaveses, claro.
3: Sim, ganhou e ganhou bem. Um jogo que eu por acaso tive a oportunidade de ver, um jogo sem história, ganhou a melhor equipa, podia ter sido por números superiores, e acabou por fazer o que competia e pôr em prática aquilo que vinha na teoria, que era uma equipa com qualidade superior. Relativamente ao Vila Boa, uma fase difícil, onde o Álvaro terá e esperará para a próxima jornada para tentar uma vitória, para dar aqui um seguimento diferente àquilo que tem sido este início
0: de
3: campeonato.
0: É que às vezes a equipa consegue fazer o mais difícil, que é colocar-se em vantagem, não é? Só
3: sim,
0: que
3: mas
0: permite
3: não estou aqui como advogado de defesa de ninguém, mas é por aquilo que vamos vendo. Também teve algumas limitações naquilo que foi a construção do plantel, ontem praticamente só tinha pela ficha de jogo só tinha um central disponível, teve que andar ali com algumas alterações, poderá também ser por aí. Também referiu que a equipa facilitou em alguns momentos depois de estar a vencer, mas pronto, são situações que acontecem, que agora no próxima jornada, que é Cuba Rosas, penso eu, uma vitória é extremamente importante para aquilo que poderá ser o futuro do Vila Boa. Sabemos que uma vitória torna as coisas diferentes, pode ser o clique que a equipa precise para corresponder, porque a equipa do Vila Boa até é recheada de bons executantes para esta divisão, e espera-se muito mais do Vila Boa, como é evidente. O Soalhães, o seu treinador diz que é
0: um banho de realidade.
3: Vamos ver como é que essas palavras são recebidas dentro do Baldiário. Mas se o disse, é aquilo que sente, é aquilo que sentiu ao ver o jogo. Sabemos que a equipa Soalhães é recheada de excelentes executantes e sabíamos também perfeitamente que nestas divisões não há uma equipa que consiga vencer os jogos todos.
0: Mas às vezes um treinador não precisa efetivamente deste, vou chamar-lhe, puxão de orelhas para a equipa assentar.
3: Sim. Puxão de orelhas públicas, em público.
0: Não sei. Não,
3: esta foi em público.
0: Esta foi em público.
3: Esta foi em público, não é? Por isso é que eu disse, vamos ver como é que são recebidas dentro do Baldiário. Aquilo que é dito dentro do Baldiário é dentro do Baldiário. Outra coisa é o que se diz publicamente. E depois não sei como é que os Baldiários reagem a isso. Mas terá uma resposta no próximo domingo, com este derby Soalhães-Liberação. E poderá haver a resposta que será dada por a equipa de Solhães.
0: Ora, Carlos Daniel, na frente, Calçada que bateu o Solhães e Boelho que bateu o Vila Boa do Bispo. Quer uma equipa, quer outra, recém-promovidas a este campeonato, estão a ter um bom arranque.
4: Sim, o Calçada, já aqui falamos, em outras semanas, acabou por sofrer esta jornada o primeiro golo da época. Ainda assim, em sua casa, acredito que o Calçada vá. Será sempre uma equipa muito, muito difícil de bater, e está a começar bem o campeonato.

0: campeonato e é importante este embalo. Não acredito que a equipa seja candidata à subida da divisão, mas é importante este embalo e esta onda positiva para ir amealhando o máximo de pontos possíveis e garantir desde já o mais rápido possível os seus objetivos. E o Boelha é uma equipa que é verdade que sobe divisão, mas é uma equipa com experiência deste escalão, é uma equipa que tem muita gente experiente no plantel, uma equipa que anda nestes campeonatos com muita gente que já anda nestes campeonatos há muito tempo e por isso também está a ter aqui um bom início de campeonato. São 7 pontos, há aqui outras duas equipas, que é o Freixo de Cima e o Torrados, também com 7 pontos. São 5 equipas, penso, que ainda não sofreram derrotas neste campeonato, para além dos 4 primeiros, a equipa do Buin, e por isso é um campeonato que está a iniciar, mas para já com várias equipas a darem boa conta de si, notas positivas para equipas que estão aqui a surpreender.
1: Na Série 1 da primeira divisão, o Marco B conquistou a segunda vitória consecutiva. Na terceira jornada, a equipa secundária encarnada goleou o Várzea B em Felgueiras por 5-1. Afonso Sambu esteve em destaque ao assinar um hat-trick. Dylan John e José Barreto também marcaram para a formação orientada por João Ferreira, que destacou a boa entrada no jogo.
2: Entramos bem no jogo, nos primeiros 10 minutos já estávamos a ganhar 2-0 e fomos controlando a primeira parte. Acho que foi uma primeira parte completamente controlada por nós. Chegámos ao intervalo com 4-0 e com mais algumas oportunidades que podíamos ter ainda um resultado mais dilatado. Depois, na segunda parte, até entramos bem a controlar o jogo com bola, mas numa distração, num lance em que os jogadores ficam a pedir falta, acabamos por levar com uma bola nas costas e eles acabam por fazer o 4-1. Depois aparecem aqueles fantasmas do último jogo, que estávamos com uma vantagem dilatada e eles acabaram por empatar o jogo, mas rapidamente fizemos o 5-1 e controlámos o jogo até ao fim.
1: Com este resultado, o Marco B subiu ao segundo lugar da tabela, 6 pontos e menos um jogo do que o líder Lagares B, que soma 7. Nesta jornada, destaque ainda para as vitórias fora de casa do Aveleda, 4-0 no terreno do Lixa B e do Felgueiras B, pelo mesmo resultado em Macieira. O Lagares B venceu por 4-3 em Novogilde, enquanto o Salvadorense triunfou por 2-0 em Lustosa. O Pienses foi a única equipa a vencer dentro de portas, ao golear o Ludares por 7-1 no derby do Conselho do Marco de Canaveses. Gonçalo Barbosa, o Marco B em excelente momento neste arranque de temporada e com um ataque demolidor. São 10 golos em 2 jogos.
3: Sim, é normal, é uma equipa que foi feita também para subir de divisão, é sempre um projeto que é difícil porque são muitos miúdos sub-23 a jogar nesta divisão, onde já se apanha alguns jogadores com outra experiência e muito mais vividos, mas acaba por ser sempre uma equipa com miúdos de qualidade. E, por exemplo, destacando aqui o Sambu, é um miúdo que vem do Boa Vista, habituado a jogar campeonato nacional. O ano passado já também tem minutos na divisão, neste caso da Decathlon, por isso é natural que ele também seja o destaque aqui neste jogo pelo seu hat-trick, e nesta equipa também chama sempre um bocado mais a atenção. Depois tem, por exemplo, também o Leitão, que o ano passado jogou no Nunes Pereira, e isso traz sempre outras mais-valias, e neste momento estão a fazer um campeonato muito bem conseguido.
1: Assumiu candidatura e está-se a perfilar efetivamente como candidato à subida, não é, Gonçalo?
3: Sim, exatamente, é isto. Ainda vai muito no início, mas acho que tem mostrado isso mesmo. A semana passada a vencer
1: 5-4.
3: Exatamente, estava a vencer 4-1, acho que serviu também de lição. Este fim de semana, 5-1 contra o Várzea de Felgueiras, é esta equipa B. Acho que os miúdos têm dado muito bem.

0: capacidade da sua equipa para criar ocasiões, embora tenha reconhecido que a finalização ficou aquém do desejado na primeira parte.
1: Na segunda parte, mas podia ser na primeira, porque nós fomos para o intervalo com uma desvantagem no golo e falhamos o penalti e tivemos uma ou duas oportunidades para marcar e não marcámos. E depois fomos para a segunda parte, fomos para o intervalo, vimos onde podíamos melhorar e depois a equipa, na segunda parte, fez o que tinha que ter feito e finalizar, porque faltávamos finalizar, porque nós criámos muitas oportunidades, peca que nós só marcámos dois golos e ao qual a oportunidade tivemos, podíamos ter marcado mais um ou dois.
0: E Luís Soares, o treinador do Paços de Gaiolo, lamentou a perda de discernimento da equipa e a forma como sofreu os dois tentos decisivos.
2: A partir de, se calhar, 20 minutos, a equipa perdeu um bocadinho de discernimento. Sofremos dois golos em 3 minutos sem contra-ataque, dois golos da mesma forma, um deles onde um livre a nosso favor junto à área de meio campo do adversário e acabamos por sofrer um contra-ataque e aí é o empate. Mas pronto, como eu disse, sempre irei dizer, justo vencedor é aquele que marca mais golos, da forma como os marcou é outra questão, mas parabéns ao Penhalonga pela vitória.
0: Com este resultado, o Penhalonga chega aos 7 pontos, ocupa o quarto lugar, mantém-se sem derrotas na temporada, na estreia nas competições federadas ao Paços de Gaiolo, desce ao quinto posto com 6 pontos. O Tuías continua a afirmar-se nesta Série 2, a equipa orientada por Daniel Saraiva conquistou a terceira vitória consecutiva ao bater fora de portas o Abragonense por 1-0 na partida desta terceira jornada. Zé Diogo apontou ainda na primeira parte o único golo do encontro. Daniel Saraiva reconheceu que a equipa poderia ter resolvido o jogo bem mais cedo.
3: Eu arrisco-me a dizer nos primeiros 20, 25 minutos com 60, 70% de mais eficácia teríamos fechado o jogo, porque foi dos jogos que tivemos mais oportunidades claras para fazer, mas hoje não as coisas não correram de feição nesse aspecto da finalização, mas é a seguir em frente, o mais importante conseguimos, que era os 3 pontos.
0: Com 9 pontos, 7 golos marcados, nenhum sofrido, o Tuías divide o primeiro lugar com o Paço de Sousa, que bateu o Frende por 3-0, e o Desportivo de Canelas, vencedor na recepção ao Vila Boa de Quiras por 1-0. Os vilabonenses desperdiçaram uma grande penalidade na primeira parte, sofreram um gol da derrota ao acabar. Márcio Ribeiro, técnico dos penafidelenses, reconhece alguma felicidade no triunfo.
4: Depois, ao fim do jogo, num lance em que, se eu fosse o árbitro, teria marcado falta, fazemos o golo, mas foi um lance em que o árbitro manteve o critério durante todo o jogo e manteve naquele lance também, e acho que tivemos um pouco de sorte, mas acho que também lutámos por essa sorte e acho que somos os justos vencedores.
0: O Vila Boa de Quiras continua sem pontuar após 3 jornadas, ocupa os últimos lugares da classificação, a par do Abragonense, também da Ronda. Vitória do Rio Mau 3-1 sobre o Gestaçô, goleada do Croca 5-1 sobre o Ancede, e no derby de Penafiel, o Eja ganhou no campo do Sporting de Lagares por 2-0. Pedro Oliveira, nesta Série 2, o Penhalonga continua a surpreender.
5: Sim. Muito bem. Em primeiro lugar, fazer uma declaração de interesses. Dizer que não vi o jogo. E que por isso não.
0: Sim, estamos aqui também a comentar esta vitória, não é?
5: Dizer, não vi o jogo e portanto estou aqui a dizer.
0: Não tivemos lá ninguém a ver.
5: Quero dizer que. Até porque eu tenho que ser diplomata. Porque está aqui a dizer que se foi justa a vitória do Penhalonga ou do Paços, e eu não quero entrar por aí. Agora, me parece que, se olharmos para o plantel, por exemplo, do Penhalonga, grande parte, primeiro é uma equipa que joga junto há 3 anos, e depois todos eles têm formação, ou muito ou pouco, mas tens São Lourenço, Vila Boa do Bispo, Tuías, Marcos 09, Liberação. O plantel do Penhalonga, como é grande parte dos jogadores que lá estão, têm ainda não são jogadores que começaram a dar o chute numa pedra e que, como antigamente, o futebol amador puro, são jogadores novos e que vêm destes clubes de formação que não tiveram hipótese, se calhar, de ficar nesses plantéis, mas a bola não bate.
0: Novos, mas também alguns jogadores com alguma veterania no plantel.
5: Sim,
0: dão
5: sim.
0: Também experiência.
5: Eu acho que o segredo está exatamente no facto de eles já jogarem, se conhecerem, jogarem juntos. Tem também o fator casa, uhum. Jogam no Pelado. Eu fez ontem 8 dias, fui ver o Paços com o Ferreira para a taça. isso não invalida nada, e eu acho que o Paço tem a nível de plantel, acho que tem um excelente plantel, a superior. Se for a ver,

0: só sinalizando. Agora, há jogos destes. O Penalonga aproveitou o fator casa, aproveitou aquilo também que ouvimos os treinadores a falar. Agora nada, eu não
1: mas tô... Para uma equipa que nós temos visto nos últimos anos, equipas que chegam a este campeonato têm tido muitas dificuldades e chegam ao final da época com um, dois pontos e...
0: Sim, mas tens que ver de onde equipas são essas.
1: Temos o Penhalonga que este ano está a entrar muito bem na competição, não é?
0: Mas
1: não sabemos se vai continuar caminhada, mas para já é entrar
0: as
1: muito bem.
0: Muito bem, quanto a isso estamos de acordo, não é? Agora não é como... E não é como começa, é como acaba, e acho que as aspirações do Penhalonga é exatamente partir para este campeonato para não ser o bombo da festa, à semelhança de clubes como nós sabemos, como o Gestação, por exemplo, que dificilmente fez pontos na época passada, e outros clubes. Não está a acontecer isso. E facilita também o facto do Penhalonga, como disse, aproveitar os jogadores que é diferente a bola bater na canela e parar ao meio. Um metro à frente, ou a bola, ou os jogadores saberem o que é uma bola e que têm essa formação. Eu acho que o segredo está exatamente no conjunto, na equipa. Uma equipa humilde, trabalhadora, um grupo de amigos que jogam por amor à camisola e ontem também, obviamente, que é um jogo mais mesmo.
1: Claro.
0: Que era. Eu acho que tinha mais o Penhalonga foi mais motivado, se quisermos. Estamos a falar de um clube como o Passos, que tem, penso que, 20 anos ou 22 anos já de história nos campeonatos distritais, e a motivação, no fundo, com todo e sem querer ofender ninguém, é de um clube que nasce agora, jogar com um clube que tem 22 anos de existência. A motivação, também não havia futebol, praticamente não havia futebol em Penhalonga, o campo também estava cheio. Toda essa motivação extra, digamos assim, fez com que o Penhalonga vencesse o jogo. Se é justo ou não a vitória, eu acho que dou opinião, deixo a opinião para os treinadores.
1: Nem sabemos, porque nós estivemos lá. Não,
0: não, não, mas ouvimos os treinadores, e pronto, o Luís Soares diz, e é verdade, o Jesus Vencedor é aquele que faz mais golos, e dá os parabéns ao Penhalonga nesse fair play. O Penhalonga fez dois, o Passo só fez um. E esse foi o
1: com certeza o jogo da segunda volta poderá ser bem diferente, não é? Com o Passos a jogar já também num piso que lhe é mais
0: favorável.
1: Sim, claro. Ora, nesta jornada o Tuías está também em grande momento, é a terceira vitória consecutiva, ainda não sofreu golos, Rui Barroso. Temos efetivamente um candidato ao título também pela amostra destas primeiras jornadas.
2: Exatamente, por aquilo que é a constituição do seu plantel, por jogadores que integram esse plantel, por estas três primeiras jornadas, três vitórias sem sofrer golos, dá estabilidade à equipa, dá competência defensiva, com uma velha máxima de futebol: quem não sofre golos não perde, se sujeita-se a ganhar. A equipa de Tuías tem feito o seu trabalho de não perder e depois tem marcado sempre mais que o adversário, não tem sofrido golos e as coisas estão bem encaminhadas, e penso, sem dúvida, que o Tuías é o grande candidato ou o principal candidato à subida de divisão, mas logicamente que é um campeonato de regularidade, um campeonato, mas penso que neste campeonato acho que não vai haver grandes surpresas, porque o Tuías realmente tem plantel que lhe vai permitir atingir o objetivo, e temos visto nestas três primeiras jornadas uma equipa que tem dominado praticamente os jogos todos, uma equipa que não sofre golos. Depois jogar em Tuías para este plantel também é benéfico, porque o campo, as dimensões do campo favorecem e muito a qualidade dos jogadores. Um campo bastante grande, com medidas superiores à maior parte dos adversários. É um sintético, a equipa gosta de ter bola, gosta de jogar, tem jogadores treinados para isso, e penso que o Tuías tem todas as condições para continuar esta caminhada.
1: Uma última nota, num minuto, Carlos Daniel, em relação ao resto da jornada, começando pelo Vila Boa de Quires, que volta a perder, mas com o treinador adversário até admitir que a sua equipa foi feliz.
3: Sim, acho que é um Vila Boa de Quires, e já aqui o dissemos, diferente, um projeto diferente para este ano. A direção também acaba por mudar, ou seja, não é aquela equipa que se espera de sua divisão e que se proponha de imediato a subir. É uma equipa que neste momento com um plantel bastante mais jovem e profundamente remodelado em relação ao ano passado. E desta jornada destacaria aqui a vitória das equipas de Penafiel e que são muitas, não é? Isto é basicamente um campeonato regional aqui com equipas de Marco Canavês e Penafiel, para além das equipas de Baião. E por isso, para já há poucos empates nesta ronda, as equipas a conseguirem, quer em casa, quer fora, superiorizar-se aos seus adversários.
1: E tudo dito nesta emissão de 90 minutos. Voltamos de hoje a 8 dias, se Deus quiser. Despedem-se Pedro Oliveira, Gonçalo Barbosa, Carlos Daniel, Rui Barroso, Luís Miguel Nogueira. Foi um gosto ter estado consigo. Um bom resto de segunda-feira. Uma boa semana para si.

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